0: e não aprendeu a ler e a escrever, mas decidiu voltar à sala de aula por meio do EJA e hoje divide o tempo entre as lições e as faxinas que faz para ganhar a vida. A cada nova palavra que ela aprende, é um mundo novo que se abre.
1: Toda pra que eu vejo, eu tô lendo. Vou no mercado, aí eu vejo o preço das coisas, aí eu fico lendo.
0: Assim como Maria do Socorro, milhares de brasileiros têm vencido a luta contra o analfabetismo. Segundo novos dados do IBGE, em 2025, o Brasil tinha 8 milhões e 400 mil analfabetos com 15 anos ou mais, o que representa uma taxa de analfabetismo de 4,9%. O ministro da Educação, Leonardo Barchini, destacou que é o melhor resultado da série histórica.
2: Pela primeira vez na história, nós atingimos na população de mais de 15 anos menos de 5% de analfabetos no Brasil. E sabe o que a Unesco fala disso? Sabe o que os organismos internacionais falam disso? Falam que um país, quando atinge menos de 5% de adultos analfabetos, ele está encaminhado para a erradicação do analfabetismo.
0: Segundo o IBGE, a população com 60 anos ou mais representava mais da metade do total de analfabetos em 2025. E entre os idosos, pela primeira vez, a taxa de analfabetismo entre as mulheres foi menor que a dos homens. De acordo com William Kratochiwil, analista do IBGE, sem considerar o grupo dos idosos, a taxa cai para menos de 3%.
3: Se tirarmos as pessoas de 60 anos ou mais do grupo de análise, essa taxa ela cai para 2,6%. Isso é reflexo de uma quase universalização da taxa de escolarização, da frequência à escola contínua de crianças de 6 a 14 anos, que em 2025 alcançou aí os 99,5%.
0: Para fortalecer a educação de jovens e adultos e combater o analfabetismo no Brasil, em 2024 o MEC lançou um pacto nacional que aumenta as vagas nessa modalidade de ensino nos sistemas públicos. A professora do EJA, Ana Isabel Lopes, ressalta que apesar das limitações, os alunos buscam a superação e o aprendizado.
4: A sede maior é essa, eu quero aprender a ler, escrever e eu quero fazer contas. E aí a gente, dentro desse universo, a gente vai apresentando um outro mundo, né? Outras discussões.
0: O Pacto Nacional pela Superação do Analfabetismo prevê mais de 3 milhões de novas matrículas no EJA. E o investimento total deve ser de 4 bilhões de reais até 2028. Reportagem Gabriela Noronha.
5: E o novo piso salarial dos professores da educação básica já está definido. Será de R$ 5.130,63.
6: Um reajuste de 5,4% em relação ao valor que estava em vigor, garantindo ganho real acima da inflação.
5: O decreto foi assinado pelo presidente Lula e publicado hoje no Diário Oficial.
6: Segundo a legislação vigente, a atualização anual do piso não pode ficar abaixo da inflação acumulada.
5: E os profissionais contratados por tempo determinado também estão entre os beneficiários do piso salarial nacional.
6: As inscrições para o Sisu Mais acabam hoje, mas os estudantes ainda têm algumas horas para aproveitar essa oportunidade.
5: O sistema aproveita notas de quem fez o último Enem, mas não foi selecionado no primeiro semestre para uma nova seleção de vagas remanescentes em universidades de todo o país.
6: E as notas de corte já foram divulgadas, o que ajuda a escolher cursos com mais chance de passar.
7: O Ministério da Educação divulgou as primeiras notas de corte parcial do Sisu Mais, uma etapa complementar do Sistema de Seleção Unificada, Sisu, que vai ofertar eventuais vagas disponíveis em instituições públicas de educação superior. A nota de corte pode ser consultada diretamente nas páginas do Sisu Aluno e do Sisu Vagas ou por meio da Central de Atendimento do MEC pelo telefone 0800-61-61-61. Ao todo, 34 instituições públicas de educação superior decidiram destinar vagas para o Sisu Mais. Estão sendo ofertadas 9.436 vagas em 532 cursos. A nota de corte deve ser utilizada pelo candidato apenas como uma referência da situação em que se encontra para concorrer à vaga selecionada, não sendo uma garantia de seleção. E atenção, o estudante que obtiver no mínimo 650 pontos na média das 5 5 provas do Enem, está apto a participar do PEDME Licenciaturas, caso se inscreva para um curso presencial de licenciatura e seja selecionado. Quem entrar no programa vai ganhar bolsa mensal de R$ 1.050 desde o ingresso até a conclusão do curso. Para mais informações, acesse as redes sociais do Ministério da Educação ou portalgov.br/MEC. Reportagem Júlio César de Oliveira.
5: Melhorar a qualidade do atendimento dos futuros médicos e garantir a regulação dos cursos de medicina.
6: Esses são os objetivos de uma medida provisória assinada hoje pelo presidente Lula, que torna obrigatória a aprovação no ENAMED, o Exame Nacional de Avaliação da Formação Médica, para obter o diploma e o registro profissional.
5: A medida vale apenas para novos alunos que ingressarem nos cursos de medicina.
8: Estudantes de medicina deverão obrigatoriamente ser aprovados no ENAMED, o Exame Nacional de Avaliação da Formação Médica, para obter o diploma e exercer a profissão. O ENAMED também vai substituir a prova teórica do Revalida, exame aplicado a médicos formados no exterior que querem validar o diploma no Brasil. As mudanças estão previstas em uma medida provisória assinada pelo presidente Lula durante a inauguração do Hospital Universitário da Universidade Federal de São João del Rei, em Divinópolis, Minas Gerais. Em entrevista coletiva nesta sexta-feira, a secretária de Regulação e Supervisão da Educação Superior do MEC, Marta Abramo, afirmou que a nova política tem como objetivo melhorar a qualidade da formação médica e fortalecer a supervisão dos cursos.
9: Isso agora vem reforçado na própria medida provisória no texto e vai ter um reforço legal, né, de que um dos objetivos do ENAMED é exatamente auxiliar na avaliação, regulação e supervisão dos cursos de graduação de medicina. Isso está em perfeita consonância com o nosso Sistema Nacional de Avaliação. O resultado dos desempenhos podem constituir o referencial básico dos processos de regulação e supervisão da educação superior.
8: Com a medida, cada estudante deverá participar do ENAMED duas vezes, a primeira ao final do quarto ano do curso, para ajudar a identificar dificuldades e permitir que as instituições façam os ajustes necessários. E a segunda prova será no último ano da graduação. Nesta última etapa, a aprovação no exame será obrigatória para que o formado possa se inscrever no Conselho Regional de Medicina, o CRM, e exercer legalmente a profissão. A exigência não vale para quem já está cursando medicina, apenas para quem entrar após a publicação da medida provisória. Para o secretário de Gestão do Trabalho e da Educação na Saúde do Ministério da Saúde, Felipe Proenço, a mudança é uma reivindicação das entidades médicas e responde a uma preocupação da população.
10: Traz essa grande preocupação com a qualidade da formação médica, com quem está atendendo a pessoa, de como que a pessoa que está sendo atendida vai poder saber sobre a qualidade da formação desse profissional. Para isso, foi fundamental estar ouvindo a população, estar ouvindo um clamor da sociedade que acha importante que tenha uma prova que avalie a qualidade da formação médica, e é exatamente isso que a medida provisória está apresentando, ouvindo essa preocupação, esse clamor.
8: O ENAMED foi criado em 2025. Na primeira edição, 32% das escolas médicas do país tiveram a avaliação considerada insatisfatória. 33% dos estudantes concluintes não atingiram o nível mínimo de proficiência esperado. O exame será realizado duas vezes por ano pelo INEP, o Instituto Nacional de Estudos e Pesquisas Educacionais Anísio Teixeira, nos municípios que têm cursos de medicina. A edição de 2026 está com inscrições abertas até 29 de junho. As provas serão aplicadas no dia 13 de setembro. Reportagem Jéssica Gonçalves.
6: E o presidente Lula também anunciou hoje em Minas Gerais um pacote de investimentos em saúde com foco na ampliação do atendimento pelo SUS.
5: Foi inaugurado um novo hospital da Universidade Federal de São João del Rei, que vai beneficiar 1 milhão de pessoas em 54 cidades.
11: O Hospital da Universidade Federal de São João del Rei será referência em assistência à saúde, ensino e pesquisa. É o primeiro da região oeste de Minas Gerais totalmente destinado ao SUS. O hospital terá capacidade de atendimento de média e alta complexidade e vai beneficiar mais de 1 milhão de pessoas de 54 municípios. O presidente da Rede HU Brasil, que administra hospitais universitários federais, Arthur Chiouro, detalhou como será a estrutura da nova unidade de saúde.
12: Esse hospital, que já está atuando, já tem paciente internado, vai ter 198 leitos. Desses 198 leitos, 55 serão de terapia intensiva. Nós teremos todas as principais especialidades clínicas, cirúrgicas, pediátricas.
11: O governo do Brasil vai investir 341 milhões de reais por ano no Hospital Universitário, além de 85 milhões de reais para a compra de equipamentos e mobiliários médico-hospitalares. Durante a inauguração, o presidente Lula falou sobre a importância de investimentos para a saúde e educação.
13: Nós estamos criando 40 e poucos hospitais universitários. E nós estamos fazendo mais investimento do que já foi feito em qualquer momento da história desse país da saúde. Por uma simples razão. Por uma simples razão. A Constituição brasileira diz que todos nós somos iguais perante a lei. Então o povo pobre tem que ter direito à mesma médica que o presidente da República tem.
11: Pela manhã, em Minas Gerais, Lula também anunciou investimentos para o Hospital Luxemburgo, em Belo Horizonte, referência no tratamento contra o câncer. A unidade, que pertence ao Instituto Mário Pena, passou a atender 100% pelo SUS e recebeu investimentos de 89 milhões e 300 mil reais, além de um acelerador linear para radioterapia e um equipamento de cirurgia robótica pelo Agora Tem Especialistas. O programa, que tem como principal objetivo reduzir fila de espera na saúde a partir de consultas, cirurgias e equipamentos, como ressaltou o ministro da Saúde, Alexandre Padilha.
14: E eu, para resumir o que é o Agora Tem Especialistas, ele é exatamente o que nós estamos vendo aqui. É a maior mobilização da história do SUS, tanto da rede pública quanto da rede privada do nosso país, para que a gente reduza o tempo que as pessoas esperam nas filas do SUS para fazer uma cirurgia, um exame, para começar o tratamento do câncer.
11: Em Divinópolis também foram entregues veículos para transporte de pacientes pelo novo PAC Saúde e pelo programa Caminhos da Saúde. Em Minas Gerais, já foram selecionados 314 veículos, entre vans, micro-ônibus e ambulâncias, com investimentos superiores a 127 milhões de reais. De Divinópolis, em Minas Gerais, Luciana Colares de Holanda.
6: E o governo do Brasil também está investindo para promover o cuidado, fortalecer a assistência e reduzir riscos no Sistema Único de Saúde.
5: Para isso, foi criada a Política Nacional de Qualidade e Segurança do Paciente, com o objetivo de dar mais qualidade no atendimento aos pacientes.
15: Segurança, qualidade e acolhimento no atendimento à saúde. Para reforçar esse cuidado no SUS, o governo do Brasil instituiu a Política Nacional de Qualidade e Segurança do Paciente. A medida busca prevenir falhas, aprimorar a comunicação entre as equipes e oferecer uma assistência cada vez mais segura e humanizada, explica Luísa Bezerra Frazão, coordenadora-geral de atenção hospitalar do Ministério da Saúde.
16: A gente traz o paciente como centro do cuidado, esse é o maior ganho, que a política ela faz menção, né, que o paciente, além dos direitos, ele tem deveres e ele deve ser olhado nas suas peculiaridades, na sua individualidade.
15: Entre as ações prioritárias estão a identificação correta do paciente, a prevenção de infecções, o uso seguro de medicamentos e a melhoria da comunicação entre as equipes de saúde. A política também incentiva o monitoramento de falhas para que os erros sejam compreendidos e não voltem a acontecer. A médica Cláudia Mello, do Núcleo Estadual de Gestão Estratégica de Segurança do Paciente do Rio de Janeiro, destaca a tecnologia no processo de cuidados.
17: Com a vinda da tecnologia, do avanço, da melhoria dos cuidados, essa reorganização teve que ser feita. É ampliar o engajamento do paciente no seu cuidado. Esse é o principal modelo que a gente quer desde sempre. O paciente entender que ele é o dono do seu cuidado, que ele tem que participar, se envolver na sua rotina de atendimento.
15: A implementação dessa política vai atender ações estratégicas a diferentes contextos de atenção à saúde, incluindo a atenção primária, atenção hospitalar, os serviços de urgência e emergência e a atenção domiciliar. Reportagem Pablo Mundim.
6: Uma medida provisória assinada hoje pelo presidente Lula e será um passo a mais para a redução das filas por liberação de benefícios do INSS.
5: Ela reduz de 45 para 30 dias o prazo para a inclusão de processos administrativos e serviços no programa de gerenciamento de benefícios.
18: O governo federal reduziu de 45 para 30 dias o prazo para acelerar a análise de processos acumulados no INSS. Agora, os pedidos parados há pelo menos um mês entram direto no programa de gerenciamento de benefícios. O PGB prevê o pagamento de bônus para os servidores do INSS por análises extras que eles realizarem além da sua capacidade ordinária. A medida não gera custos adicionais para os cofres públicos. A presidente do INSS, Ana Cristina Silveira, explica as vantagens da nova regra.
19: Com a norma publicada pelo governo do Brasil, os processos que estiverem há mais de 30 dias aguardando análise poderão ser incluídos no PGB, programa que reforça nossa capacidade de atendimento. Estamos utilizando os recursos já previstos para tornar o atendimento mais ágil, reduzir o tempo de espera e garantir que os direitos da população sejam reconhecidos com mais eficiência.
18: Com a mudança, a expectativa do governo é beneficiar de imediato mais de 100 mil cidadãos que aguardam uma resposta da Previdência Social. A nova regra já está em vigor em todo o país. Reportagem Pedro Sardinha.
6: 25 milhões de brasileiros têm usado plataformas ilegais de apostas online, as chamadas bets, e um quarto deles jogam nelas todos os dias.
5: Para conter o avanço desse mercado irregular, foi assinado hoje pelo presidente Lula um decreto que garante o bloqueio de recursos financeiros dessas empresas.
6: E destina recursos a ações de prevenção e combate à criminalidade.
20: Um decreto assinado nesta sexta-feira pelo presidente Lula aumenta a rigidez contra o mercado de apostas ilegais, garantindo mais efetividade no bloqueio de bens e recursos de agentes que operam fora da lei. De acordo com o ministro da Fazenda, Dario Durigan, ao identificar apostas ilegais, a Secretaria de Prêmios e Apostas vai notificar as instituições financeiras para que bloqueiem, em até 24 horas, os valores existentes e interrompam novas transações.
21: A partir de agora, com o decreto do presidente regulamentando a lei antifacção, uma notificação, um auto, um novo documento que vai ser apurado pela SPA, vai ser enviado diretamente aos bancos e às instituições financeiras, com ciência do Banco Central. A obrigação legal passa a valer e a instituição financeira tem que bloquear todas as contas que ela tiver identificado por onde passou recurso dessas bets ilegais.
20: Cumprido o devido processo, os recursos bloqueados serão destinados ao Fundo Nacional de Segurança Pública, contribuindo para o financiamento de ações de prevenção e combate à criminalidade. Segundo o Ministério da Justiça e Segurança Pública, as bets ilegais representam entre 41% e 51% das plataformas que operam na legalidade. Ao todo, 25 milhões de brasileiros apostam nessas plataformas, sendo que um a cada quatro deles aposta todos os dias. Por isso, o ministro da pasta, Wellington César Lima e Silva, considera importante a iniciativa de conter as ações criminosas em sites ilegais.
22: Não é trivial esse esforço que o governo federal faz, antes pelo contrário, ele é muito robusto e complementar de tantas outras iniciativas que estão sendo adotadas. Esse é um largo passo nesse combate às bets ilegais.
20: Desde outubro de 2024, o governo do Brasil vem desenvolvendo medidas para combater o jogo ilegal e o endividamento das famílias. Uma delas foi a exclusão dos beneficiários de programas sociais dessas plataformas. Além disso, o Ministério da Fazenda criou o botão de autoexclusão, em que o próprio cidadão pede voluntariamente para ser excluído de qualquer cadastro de casas de apostas. Quase 700 mil pessoas já utilizaram a ferramenta. Em outra frente, cerca de 50 mil sites ilegais já foram bloqueados pela Anatel. 780 perfis e 306 publicações que promoviam apostas irregulares, além de 190 aplicativos não autorizados, foram retirados do ar. Reportagem Graziele Bezerra.
5: pequenos negócios já renegociaram mais de 15 bilhões de reais por meio do novo Desenrola Brasil, programa de renegociação de dívidas do governo federal.
6: Além das empresas, o programa também tem modalidades voltadas para pessoas físicas e produtores rurais.
5: Considerando todas elas, o novo Desenrola Brasil já contabiliza mais de 1 milhão de operações contratadas.
6: As renegociações de dívidas envolvem descontos de até 90%, juros reduzidos e a possibilidade de uso do FGTS para a quitação de débitos de pessoas físicas.
5: O ministro do Empreendedorismo, da Microempresa e da Empresa de Pequeno Porte, Paulo Pereira, destaca os principais resultados alcançados em menos de 2 meses.
1: São mais de 1 milhão de dívidas que foram negociadas, mais de 18 bilhões de reais emprestados, o que fez com que 912 mil operações de pessoas físicas fossem resolvidas pelo Desenrola. Quando a gente olha para as pessoas jurídicas, os números também são incríveis, são mais de 120 mil operações, 15 bilhões de reais emprestados para que as empresas saiam da dívida cara, dos juros altos, da negativação e possam limpar os seus nomes, investir e contratar mais.
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6: Após 15 anos da primeira Conferência Nacional de Arquivos, o Brasil volta a discutir o papel estratégico da preservação documental.
5: A conferência já realizou encontros em quase todos os estados e discute as propostas para uma nova política para o setor.
3: Os debates envolvem temas como preservação digital, acesso à informação, proteção de dados e os desafios das novas tecnologias para a memória pública. Os debates também abordam capítulos importantes da história brasileira, como acesso a documentos sobre a escravização da população negra, a preservação dos arquivos da ditadura militar e ações voltadas à memória e à reparação histórica. Temas que reforçam o papel dos arquivos na garantia do direito à verdade e à construção da cidadania, disse a ministra da Gestão e da Inovação em Serviços Públicos, Esther Dweck.
23: Arquivos são estruturas fundamentais para garantir direitos no presente e construir perspectivas de futuro. São infraestruturas estratégicas de informação indispensáveis ao funcionamento do Estado, voltado para a sua sociedade e especialmente ao fortalecimento da democracia.
3: O debate percorreu 24 estados e mobilizou mais de 2.500 participantes de todo o país. Agora, 500 delegados e convidados vão construir propostas para orientar as políticas públicas do setor. Reportagem Pablo Mundim.
6: Essas foram as notícias do Governo do Brasil.
5: Uma realização da Secretaria de Comunicação Social da Presidência da República.
6: Com produção da empresa Brasil de Comunicação.
5: Fique agora com as notícias do Poder Judiciário e do Congresso Nacional. Boa noite, bom fim de semana.
6: A gente volta na segunda. Boa noite.
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26: STF vai julgar a validade do sistema de cotas em processo seletivo interno da universidade.
27: STJ decide que pagamento de dívida que motivou a ação de despejo não impede rescisão de contrato de aluguel por atrasos durante o processo.
26: Eleições 2026. 7 estados já solicitaram apoio das Forças Armadas para a atuação no primeiro turno.
27: Boa noite, eu sou Marcela Luiza.
26: Eu sou Walter Lima.
27: O Supremo Tribunal Federal vai decidir se é constitucional a aplicação do sistema de cotas em processo seletivo interno de universidade quando os candidatos já se submeteram à ação afirmativa para ingressar na instituição.
26: A tese a ser definida pelo STF deverá ser aplicada aos casos semelhantes em todo o país. Marcelo Della Libera.
28: Ao se manifestar pela repercussão geral do tema, o presidente do Supremo Tribunal Federal, ministro Edson Fachin, ressaltou que em diversos precedentes, a Corte decidiu que a política de cotas é um instrumento legítimo de concretização da igualdade material. O caso em exame, contudo, apresenta contornos ampliados sobre o tema, pois consiste em definir se a extensão da ação afirmativa aos processos seletivos internos destinados à progressão acadêmica é indispensável à preservação do princípio da igualdade material.
27: Diante diante de ação de despejo por falta de pagamento, inquilino pode quitar dívida e assim manter o contrato.
0: Mas para o STJ, se houver atrasos reiterados ao longo do processo, pode haver a rescisão. A ministra Nancy Andrighi foi a relatora. Fátima Uchoa.
4: Uma ação de despejo foi julgada improcedente pelo fato de os débitos terem sido quitados antes da citação. Já o Tribunal de Justiça do Distrito Federal reconheceu que o inquilino manteve inadimplência reiterada, pagando com atraso os aluguéis vencidos ao longo do processo. No STJ, a terceira turma manteve esse acórdão, considerando que a possibilidade de quitar a dívida e impedir o despejo é uma chance que a lei dá ao inquilino de boa fé e não deve servir como meio para proteger a inadimplência contínua.
27: Sete estados já solicitaram apoio das Forças Armadas para atuação no primeiro turno das eleições.
0: O anúncio foi feito por Murilo Salmito, secretário-geral da presidência do TSE. Fábio Ruas.
7: Os pedidos ainda precisam ser aprovados pelo plenário do TSE para então serem encaminhados à presidência da República. Desde 1994, as Forças Armadas transportam urnas e equipamentos para as eleições, além de ajudar no deslocamento de servidores da Justiça Eleitoral. O objetivo é garantir o voto de quem mora em locais de difícil acesso.
27: A segunda etapa da itinerância Cidadania Aqui com Você começa amanhã na comunidade indígena Espírito Santo, em Oiapoque, no Amapá.
0: A iniciativa é do Conselho Superior da Justiça do Trabalho, Rafael Silva.
8: Depois de passar dois dias na aldeia Manga, a itinerância Cidadania Aqui com Você foi para a aldeia Espírito Santo para oferecer os serviços ao longo do fim de semana. As equipes que ficarão no local esses dias montaram hoje mesmo a estrutura, porque amanhã, logo cedo, o mutirão começa o atendimento aos indígenas. Eles vão ter acesso de graça desde a emissão de documentos, concessão de benefícios sociais, soluções de questões trabalhistas, até capacitações e atendimento de saúde. Os atendimentos vão das 8 da manhã às 6 da tarde.
27: Seis pessoas são condenadas por desvio de mais de R$800 mil de verbas do SUS.
0: A ação foi movida pelo MPF. Vanessa Pereira.
9: Segundo a sentença, os réus faziam parte de um esquema criminoso de desvio de recursos públicos do SUS no município de Barra do Piraí, no Rio de Janeiro. Investigações mostraram que o grupo realizava transferências irregulares de verba do Fundo Municipal de Saúde para contas bancárias de terceiros e empresas, sem a realização de um processo formal de ordenação de despesas ou justificativa administrativa. Os seis envolvidos foram condenados por peculato e crimes de responsabilidade, com penas que variam entre 6 e 19 anos de prisão, além de multas individuais, ressarcimento dos valores desviados e perda do cargo público. Ainda cabe recurso da decisão.
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27: Uma boa noite.
0: Bom fim de semana e até segunda-feira.
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28: Eu sou Ricardo Nakaoka e estes são os destaques de hoje do Jornal do Senado, que começa agora. Sancionado o piso salarial de R$ 5.130 para professores da educação básica. Proposta garante exame para diagnóstico do autismo no SUS. Regulamentação da profissão de cuidador de pessoa com deficiência vai a plenário. Boa noite. Mais de 2 milhões de professores da educação básica terão um novo piso salarial a partir desse ano. O governo sancionou o reajuste para R$ 5.130, um aumento de 5,4%. A nova lei também cria uma regra permanente para a correção anual dos valores, com base na inflação e no crescimento das receitas do Fundeb.
11: Relatora da proposta, a senadora professora Dorinha Seabra, afirma que a medida traz mais previsibilidade para gestores e professores e reforça a valorização de uma carreira essencial para a qualidade da educação no país.
12: O piso do professor, ele é a primeira estrutura de valorização e de organização da carreira. A partir do piso que as carreiras podem e devem se organizar. Não tem educação pública de qualidade se nós não tivermos professores e professoras bem valorizados e respeitados.
11: E muitas vezes, estudantes com altas habilidades ou superdotação enfrentam dificuldades para ter suas necessidades educacionais reconhecidas e atendidas. Para garantir mais inclusão e desenvolvimento desses talentos, foi sancionada a Política Nacional voltada a esse público. Os detalhes com a repórter Patrícia Oliveira.
13: A Política Nacional para Estudantes com Altas Habilidades ou Superdotação apoia a identificação precoce e o desenvolvimento dos alunos no sistema educacional brasileiro. A lei cria também um cadastro nacional desses estudantes e prevê estratégias como o enriquecimento curricular, aceleração parcial em áreas específicas do conhecimento e a aceleração integral da trajetória escolar, de acordo com as necessidades de cada aluno. O texto relatado pela senadora professora Dorinha Seabra, do União do Tocantins, também prevê a formação especializada de profissionais da educação para receber esses estudantes.
14: Essa é uma forma de garantir e respeitar as diferenças para que elas não se tornem barreiras para que essas crianças e jovens permaneçam nas nossas escolas.
13: A nova lei autoriza ainda a criação de centros de referência especializados para apoiar estudantes, famílias e professores.
11: Identificar o transtorno do espectro autista nos primeiros anos de vida pode fazer diferença no desenvolvimento e na qualidade de vida das crianças. Para ampliar o acesso ao diagnóstico precoce, avançou no Senado um projeto que obriga o SUS a oferecer exames específicos. A proposta obriga o SUS a oferecer, de forma integral e prioritária, exames especializados para identificar o transtorno do espectro autista. Entre eles estão BERA, exame que avalia como os estímulos sonoros são transmitidos pelo nervo auditivo até o tronco cerebral, a ressonância magnética e o eletroencefalograma, além de avaliações clínicas multiprofissionais. A proposta busca reduzir as barreiras de acesso ao diagnóstico, garantir intervenções mais cedo e fortalecer a inclusão e o desenvolvimento de crianças, adolescentes e demais pessoas com TEA. A senadora Damaris Alves, do Republicanos do Distrito Federal, leu o relatório favorável do senador Flávio Arnes, do PSB do Paraná, destacando as vantagens para a população. O projeto foi apresentado por Flávio Bolsonaro, do PL do Rio de Janeiro, e agora segue para a votação final na Comissão de Assuntos Sociais.
15: A relação entre diagnóstico precoce e proteção do paciente é evidente, pois a identificação rápida funciona como defesa contra negligências e formas de violência institucional.
11: E seguiu para o plenário do Senado, com pedido de urgência para a votação, o projeto que regulamenta a profissão de cuidador de pessoa com deficiência. A proposta recebeu o aval da Comissão de Assuntos Sociais. Repórter Marcela Diniz.
16: De acordo com o projeto aprovado na Comissão de Assuntos Sociais, o cuidado profissional de pessoa com deficiência deve ser feito por maior de 18 anos, sem antecedentes criminais e com assistência integral, o que inclui atenção à saúde, alimentação, higiene pessoal, recreação, ao lazer e à cultura. A violação de direito ou garantia configura hipótese de demissão por justa causa. Para a relatora da proposta, a senadora Damaris Alves, do Republicanos do Distrito Federal, a atual falta de regras mínimas para o desenvolvimento da atividade, além de expor as pessoas com deficiência a riscos concretos de negligência, abuso ou violação de direitos, contribui para a invisibilidade e, consequente, desvalorização dos cuidadores.
17: É fundamental para a inclusão desses profissionais e dos serviços que eles prestam na estruturação dos serviços de saúde, cuja relevância se acha em evidente expansão e que deve absorver parcela cada vez mais expressiva da população economicamente ativa nos próximos anos.
16: O projeto que regulamenta a profissão de cuidador de pessoa com deficiência é de iniciativa da deputada Laura Carneiro, do PSD do Rio de Janeiro, e seguiu com pedido de urgência para votação no plenário.
1: O Senado deve iniciar a análise de um projeto que garante o pagamento de seguro-desemprego na entressafra do açaí para trabalhadores portuários avulsos que tenham como profissão principal a movimentação de cargas desse fruto em portos da Amazônia Legal. O benefício de um salário mínimo será devido por 3 meses no período entre o fim de uma colheita e o início da próxima. Os detalhes com o repórter Alexandre Campos.
2: Pelo projeto, o benefício será pago apenas para quem comprovar o exercício da atividade e for registrado no órgão gestor de mão de obra, uma espécie de associação dos portuários avulsos. Não terá direito quem já receber seguro-desemprego referente a outra atividade, pescador artesanal inclusive, ou benefício previdenciário ou de prestação continuada, exceto pensão por morte e auxílio-acidente. Autor da proposta, o senador Randolph Rodrigues, do PT do Amapá, citou a importância da cadeia do açaí nos estados da Amazônia Legal, inclusive na geração de renda.
3: O açaí é um dos principais produtos da Amazônia, é um dos principais produtos do Amapá. O Amapá, em especial, é o principal exportador, um dos principais exportadores de açaí do país, e é onde tem, já por estudos da Embrapa, o açaí com melhor qualidade, maior diversidade de cultura. Como temos safras entre safras de açaí, é essa a necessidade desse projeto que apresentamos.
2: O projeto ainda prevê o cruzamento de informações de bancos de dados de órgãos públicos federais para verificação dos requisitos de concessão e manutenção do benefício. O pagamento será cancelado se identificada fraude ou recebimento de renda que impeça sua acumulação.
1: E com a alta do preço dos combustíveis, agravada pelos conflitos no Oriente Médio, o governo federal liberou uma nova ajuda ao setor aéreo. Uma medida provisória, que agora será analisada pelo Congresso Nacional, garante até R$8 bilhões em empréstimos para as companhias aéreas nacionais, com recursos do Fundo Nacional de Aviação Civil. A expectativa é reduzir o impacto dos custos operacionais e preservar a oferta de voos. O financiamento terá juros de 4% ao ano e prazo de pagamento de até 5 anos. A medida ainda precisa ser analisada pelo Congresso Nacional no prazo de 120 dias. Se for aprovada, o texto será convertido em lei.
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1: Com edição de Paula Groba e trabalhos técnicos de João Lira, o Jornal do Senado fica por aqui. Acompanhe agora as notícias do Tribunal de Contas da União e da Câmara dos Deputados. Boa noite e um bom fim de semana.
19: Minuto do TCU.
20: O Tribunal de Contas da União avaliou as ações do governo para combater golpes digitais que utilizam a identidade de órgãos públicos. São fraudes em que criminosos se passam por instituições públicas para enganar cidadãos por e-mail, aplicativos de mensagens e outros canais digitais. A auditoria apontou falta de coordenação entre as organizações responsáveis pela prevenção e resposta aos crimes. Para o TCU, não existe uma estratégia integrada para enfrentar o problema e proteger a população. Isso dificulta a identificação de riscos e pode aumentar a exposição da população a golpes. O tribunal fez recomendações para melhorar a articulação e ampliar as ações de prevenção e conscientização. Saiba mais em tcu.gov.br.
19: 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Jornal Câmara dos Deputados.
21: Câmara cria política para pessoas com transtorno do neurodesenvolvimento.
22: Plenário dispensa licitação para SUS comprar medicamentos da Hemobras.
21: Deputados aprovam a regulamentação da profissão do psicopedagogo.
23: Boa noite. Os deputados aprovaram um projeto de lei que regulamenta o exercício profissional da psicopedagogia. A repórter Luciana Vieira tem os detalhes da proposta.
29: Uma proposta aprovada pela Comissão de Constituição e Justiça da Câmara regulamenta o exercício profissional da atividade de psicopedagogia em todo o território nacional. De acordo com a proposta, poderão exercer a atividade os titulares de diploma de graduação em psicopedagogia ou aqueles formados em pedagogia, psicologia, fonoaudiologia e licenciaturas que concluírem especialização na área com carga mínima de 600 horas ou 80% da carga prevista no prazo de até 60 meses após a publicação da lei. Também ficam autorizados profissionais com qualquer graduação que tenham concluído especialização em psicopedagogia de no mínimo 360 horas antes da publicação da norma, além de pessoas que comprovarem atuação na área por pelo menos um ano, desde que obtenham graduação ou especialização em até 5 anos. Diplomas estrangeiros revalidados também serão aceitos. O texto assegura ainda que profissionais que já ocupam cargos ou funções de psicopedagogo em instituições públicas ou privadas poderão continuar exercendo suas atividades. Tanto os cursos de graduação em psicopedagogia quanto as especializações com carga mínima de 600 horas devem contar com estágio prático supervisionado como requisito para o exercício profissional. A regra, porém, não valerá para estudantes que já estiverem matriculados antes da entrada em vigor da lei. O texto aprovado detalha as funções do psicopedagogo em diferentes contextos. Em instituições educacionais, o profissional poderá atuar no enfrentamento de problemas de aprendizagem, colaborar com a formulação de políticas e orientações pedagógicas, apoiar processos de inclusão de estudantes com deficiência ou dificuldades de aprendizagem e desenvolver ações preventivas. Em ambientes clínicos, consultórios e hospitais, caberá ao psicopedagogo realizar diagnóstico de dificuldades de aprendizagem, intervir e acompanhar indivíduos com essas dificuldades, aplicar métodos e instrumentos específicos, prestar consultoria, elaborar relatórios e orientar cursos e serviços na área. O texto também prevê o encaminhamento a outros profissionais quando necessário. A proposta estabelece ainda que o psicopedagogo deve manter sigilo sobre informações obtidas no exercício da atividade. O compartilhamento de dados só poderá ocorrer com outros profissionais envolvidos no atendimento e igualmente submetidos ao sigilo. O descumprimento dessa regra poderá resultar em sanções civis e penais. Durante a votação, o deputado Patrus Ananias, do PT de Minas Gerais, disse que a psicopedagogia é o encontro da educação com a psicologia.
0: Então, de uma forma amorosa, de uma forma pedagógica, as nossas professoras, os nossos professores, devidamente capacitados na formação da psicopedagogia, podem trabalhar essas duas dimensões da educação, do aprendizado, da abertura do conhecimento para novos horizontes e novas possibilidades, mas também do autoconhecimento da criança, do jovem, voltando para si mesmo, para se melhor conhecer e assim melhor conhecendo, tenham mais consciência para alargar e aprofundar os seus conhecimentos.
29: O projeto que regulamenta o exercício profissional da atividade de psicopedagogia já pode seguir para a análise do Senado, a menos que haja recurso para a votação antes pelo plenário da Câmara. Da Rádio Câmara de Brasília, com informações de Paula Bittar, Luciana Vieira.
4: Agricultura.
5: Evair Vieira de Mello, do Republicanos do Espírito Santo, defende a renegociação das dívidas dos produtores rurais. Na avaliação do deputado, a proposta busca garantir condições para a continuidade da produção agropecuária e o abastecimento de alimentos no país.
6: Evair Vieira de Mello também questiona a política de gastos do governo e afirma que despesas com viagens e diárias impactam muito as contas públicas. Para ele, o executivo deveria priorizar o controle de gastos em vez de atribuir ao Congresso a responsabilidade pelos desafios fiscais.
4: Meio ambiente. Nilton Tato, do PT de São Paulo, registra a campanha Junho Verde como um importante debate para a conscientização ambiental. Para ele, a redução do desmatamento e a transição para fontes de energia mais limpas são importantes para enfrentar os desafios ambientais da atualidade.
7: Nilton Tato também ressalta o papel do Brasil nas discussões internacionais sobre desenvolvimento sustentável. De acordo com o parlamentar, o Congresso deve priorizar pautas que conciliem a redução do efeito estufa e a melhoria da qualidade de vida da população.
19: Desenvolvimento regional.
4: Hildo Rocha, do MDB do Maranhão, questiona a seleção de moradias financiadas pelo Fundo de Desenvolvimento Social e pelo Minha Casa Minha Vida Rural. Segundo o parlamentar, falta transparência na distribuição das unidades habitacionais.
7: Hildo Rocha pretende convocar o ministério responsável pelo PAC para prestar esclarecimentos na Câmara. Ele também levanta dúvidas sobre a distribuição dos recursos, os critérios adotados e a viabilidade financeira dos empreendimentos selecionados.
19: Homenagem.
4: A Câmara aprovou o projeto que cria o título de Cidade Amiga do Idoso. O repórter Marcelo Lacher traz mais informações sobre a proposta.
8: O plenário da Câmara aprovou o projeto já analisado pelo Senado que cria o título de Cidade Amiga do Idoso para os municípios que adotarem iniciativas para garantir um tratamento digno às pessoas idosas. Para concorrer ao título, a cidade deverá demonstrar que tem programas ou políticas públicas que estimulem a inclusão social, cultural e política dessa população. Essas políticas deverão beneficiar idosos em áreas como transporte, moradia, participação social, emprego, comunicação e informação. O título Cidade Amiga do Idoso será conferido por um conselho composto por representantes dos governos federal, estaduais, distrital e municipais, bem como das entidades representativas da população idosa. O título terá validade de 3 anos. Depois disso, as políticas adotadas e os compromissos assumidos serão reavaliados. O autor da proposta, deputado Pompeu de Matos, do PDT do Rio Grande do Sul, diz que o título estimula os municípios a adotarem políticas para acolher e dar mais qualidade de vida a essa população.
9: Ele busca proteger, reconhecer, apoiar, acolher os nossos idosos, que são, na verdade, os trabalhadores de ontem, que carregaram cada cidade do meu Rio Grande nos braços, carregaram cada estado desse país e hoje são aposentados, mal remunerados, são idosos desrespeitados, desvalorizados, mal acolhidos.
8: O projeto que cria o título Cidade Amigo do Idoso para os municípios que adotarem políticas em favor da população idosa seguiu para a sanção presidencial e já pode virar lei. Da Rádio Câmara de Brasília, com informações de Antônio Vital, Marcelo Larcher.
19: Transportes.
7: Eduardo Bismarck, do PV, comemora a decisão da Agência Reguladora do Estado do Ceará de autorizar novas empresas a operar linhas de ônibus nas macro-regiões do Litoral Leste e do Vale do Jaguaribe. Ele avalia que a mudança deve melhorar a segurança e a regularidade das viagens.
4: Eduardo Bismarck relata que moradores das duas macro-regiões enfrentavam panes frequentes e longas esperas durante deslocamentos de ônibus. Ele cita Beberibe, Aracati, Limoeiro do Norte, Icapuí, entre outros municípios atendidos pela nova etapa da operação.
7: Cobalcini, do MDB, cobra da NTT a revisão do projeto de concessão de rodovias federais em Santa Catarina. O deputado considera insuficiente a previsão de cerca de 80 quilômetros de duplicação nos 2 lotes previstos com contratos de 30 anos.
4: Cobalcini afirma que Santa Catarina depende dessas estradas para o escoamento de produtos da região oeste do estado até os portos. Ele defende a duplicação de trechos estratégicos das BRs 282 e 470, além de melhorias na BR-153 para atender a região do Alto Uruguai.
19: Saúde.
7: A Câmara aprovou proposta que permite que o SUS adquira sem licitação medicamentos feitos pela Hemobras. O repórter Antônio Vital acompanhou a votação.
10: A Câmara dos Deputados aprovou o projeto que permite a contratação direta, sem licitação, para a compra de medicamentos hemoderivados ou produzidos por biotecnologia para pacientes do Sistema Único de Saúde. O projeto, apresentado pelo deputado Jorge Sola, do PT da Bahia, não exige licitação quando os medicamentos forem produzidos por instituição pública que seja o único fornecedor desse tipo de produto no país. No Brasil, a única empresa pública do setor é a Hemobras, como é conhecida a empresa brasileira de hemoderivados e biotecnologia, vinculada ao Ministério da Saúde. A empresa processa o plasma doado nos hemocentros para fabricar medicamentos para o Sistema Único de Saúde. Ela produz hemoderivados, que são medicamentos feitos a partir do plasma do sangue humano e usados no tratamento de doenças como hemofilia. Produz ainda medicamentos biotecnológicos, obtidos por meio de engenharia genética, como o chamado fator 8, usado em pacientes com hemofilia A. Medicamentos produzidos por biotecnologia também são usados no tratamento de alguns tipos de câncer e doenças autoimunes. O projeto recebeu parecer favorável do relator, deputado Clodoaldo Magalhães, do PV de Pernambuco, mas foi criticado em plenário por deputados do Novo e do Missão. Para o deputado Gilson Marques, do Novo de Santa Catarina, dispensar licitação para produtos de biotecnologia feitos pela Hemobras prejudica a concorrência e pode encarecer os custos.
11: Com relação aos hemoderivados, de fato, a Hemobras já produz quase que 100% dos medicamentos desse estilo. No entanto, os produtos biotecnológicos é uma ampla gama que vai poder ter quase que um monopólio da Hemobras, e obviamente isso é negativo. Não faz sentido ter esse monopólio forçado com dispensa de licitação de uma única empresa. Vai quebrar todo o mercado que trata e que produz esse tipo de serviço. É inacreditável.
10: O autor da proposta, Jorge Sola, defendeu a preferência para a Hemobras e a produção nacional de medicamentos usados no tratamento de diversas doenças.
12: Existem duas tecnologias que a Hemobras utiliza. Um é o fracionamento do plasma. Para o fator 8, que é usado em pacientes hemofílicos, o fracionamento do plasma, presidente, não é suficiente. Por isso foi criada uma segunda planta de biotecnologia, de engenharia genética. O que não pode acontecer é obrigar um processo licitatório onde qualquer empresa de outro país pode querer concorrer quando nós investimos muito para ter capacidade de produção nacional.
10: O projeto que permite a contratação direta, sem licitação, para compra de medicamentos hemoderivados ou produzidos por biotecnologia por instituições públicas, agora será analisado no Senado. Da Rádio Câmara, de Brasília, com informações de Daniele Lessa, Antônio Vital.
19: Segurança Pública.
21: Dixon, do PL, critica a situação da segurança pública no Rio Grande do Norte e cobra ações do governo estadual. Ela ressalta que o aumento dos casos de violência e a atuação de facções criminosas tem gerado um clima permanente de medo e insegurança para a população.
13: Carla Dixon também registra o atentado contra o vereador Cabo Davidson, em Mossoró, durante uma transmissão ao vivo. A deputada lembra que o ataque deixou o vereador ferido e provocou a morte de seu assessor, num episódio que, segundo ela, deixa evidente o avanço da criminalidade no estado.
21: Lingo Portela, do PL de Minas Gerais, critica a forma como o governo federal apresentou a possibilidade de usar agências dos Correios para a devolução de celulares roubados. Para ele, a justificativa sobre eventual receio de atendimento em delegacias desvaloriza o trabalho da Polícia Civil.
13: Lincoln Portela defende a atuação de delegados e profissionais da segurança pública na investigação e recuperação de bens roubados. O parlamentar afirma que o Executivo deve fortalecer as forças policiais, preservando a confiança da população nos órgãos de segurança.
21: Capitão Alden, do PL da Bahia, defende a derrubada do veto ao projeto que estabelece em 35 anos a idade máxima para ingresso nos quadros gerais das polícias militares e dos corpos de bombeiros militares. Ele explica que a proposta cria uma regra nacional para o acesso aos concursos das corporações.
13: Capitão Alden argumenta que candidatos com mais de 30 anos possuem condições físicas e técnicas para exercer as funções militares. Para o deputado, a medida evita restrições consideradas injustas e amplia as oportunidades para milhares de concurseiros em todo o país.
19: Justiça.
21: Érica Cocai, do PT do Distrito Federal, defende a apuração rigorosa das denúncias relacionadas ao Banco Master. Na visão da deputada, os fatos divulgados precisam ser esclarecidos para garantir punição exemplar.
13: Érica Cocai sustenta que as investigações devem alcançar todas as pessoas envolvidas no caso, independentemente da posição política. A parlamentar também exalta ações do governo federal de combate à corrupção e de fortalecimento dos instrumentos de fiscalização e controle.
21: Adriana Ventura, do Novo de São Paulo, cobra investigação sobre denúncias de corrupção veiculadas pela imprensa que envolvem membros do Congresso Nacional. Na avaliação da deputada, falta coragem a muitos parlamentares na hora de fiscalizar seus pares.
13: Adriana
3: Ventura também defende o avanço da proposta que acaba com o foro privilegiado para autoridades. De acordo com a legisladora, a medida contribui para fortalecer a igualdade perante a lei e aumentar a confiança da população nas instituições públicas.
14: Maurício Marcon, do PL do Rio Grande do Sul, critica decisões e investigações em tramitação no Supremo Tribunal Federal sobre membros de oposição ao governo federal. O parlamentar acredita que há tratamento desigual em casos analisados pela corte.
3: Maurício Marcon também cobra o aprofundamento das investigações relacionadas ao Banco Master. Segundo o deputado, é necessário esclarecer vínculos entre políticos, autoridades e pessoas citadas nas investigações para garantir transparência e responsabilização dos envolvidos.
15: Votação.
14: O plenário da Câmara ampliou direitos para as pessoas com transtorno do neurodesenvolvimento. Os detalhes com a repórter Cibele Comanetti.
16: A Câmara dos Deputados aprovou o projeto que cria uma política nacional voltada para as pessoas diagnosticadas com transtornos do neurodesenvolvimento, com medidas nas áreas de saúde, educação e inclusão social. Os chamados transtornos do neurodesenvolvimento incluem, entre outros, o transtorno do déficit de atenção com hiperatividade, o TDAH, o transtorno do espectro autista, o TEA, e a dislexia. A proposta admite a equiparação dessas pessoas à condição de pessoa com deficiência, desde que haja avaliação biopsicossocial feita por equipe multiprofissional. Essa análise vai considerar se as limitações, junto com as barreiras do ambiente, dificultam a participação plena desses indivíduos na sociedade. O projeto inicial, apresentado pelos deputados Alex Manente, do Cidadania de São Paulo, Anne Ortiz, do PP do Rio Grande do Sul, e Amon Mandel, do Republicanos do

0: crescente no Brasil. E nós, com essa matéria, conseguiremos dar vazão, primeiro, à avaliação e o diagnóstico biopsicossocial, que é isso, uma avaliação multiprofissional para garantir os direitos das pessoas que têm esse transtorno.
1: Além da possibilidade de equiparação com pessoas com deficiência, o projeto prevê diagnóstico precoce e acompanhamento contínuo, com atuação integrada dos sistemas de saúde e de educação, acesso a terapias e fornecimento gratuito de medicamentos pelo SUS. Na área educacional, a proposta permite que estudantes com transtornos de aprendizagem, como o TDAH e a dislexia, tenham tempo adicional para fazer as provas. O projeto que amplia os direitos de pessoas com transtornos do neurodesenvolvimento seguiu para análise no Senado. Da Rádio Câmara de Brasília, com informações de Antônio Vital e Daniele Lessa, Cibele Comanete.
2: Flávio Nogueira, do PT do Piauí, registra a implantação do programa Neuroame pela Prefeitura de Piripiri. O deputado explica que a iniciativa oferece acolhimento, exames e acompanhamentos a crianças que precisam de avaliação especializada para identificar dificuldades no desenvolvimento.
3: Flávio Nogueira informa que o programa atende crianças de primeira e segunda infâncias matriculadas na rede municipal ou acompanhadas pelos serviços públicos de saúde. Ele pontua que a ação contribui para evitar o isolamento, ampliar o acesso a especialistas e enfrentar o preconceito.
2: Termina agora o Jornal Câmara dos Deputados, produzido pela Rádio Câmara, com trabalhos técnicos de Wellington Teles e apresentação de Val Monteiro e Márcia Aquilissardi. Uma boa noite para você.
3: A Voz do Brasil está de volta na segunda. Bom final de semana. Boa noite.
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0: 10 e 3.
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3: A noite vai ser muito boa, vai rolar bons pensamentos e boa música. Esse é o No Ritmo do Amor e eu, Ana Paula Barros, tenho um encontro marcado com você aqui na rádio todas as noites pra gente falar de amor. Para participar, 3499-136-2203. Esse é o George Benson.

Lulu Santos, Um Certo Alguém, antes Lady Gaga com Bruno Mars, Die With A Smile. Um beijo para o Ocimar, final do telefone 2294. Um beijo também para o José Antônio. Ana, eu adoro o seu programa. Mande um abração para todo mundo que trabalha comigo no Marambaia Hotel. Obrigada, José. Uma ótima noite para você. E Washington também. Participa, só que no meu Insta. Não sou Ana Paula Barros. Muito obrigada. Washington_4972.

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0: 10h29.
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2: Para participar do No Ritmo do Amor é no WhatsApp e a hora que você quiser. 3499-136-2203. Você pode deixar o seu alô, o seu hello, lá no meu Insta, no Sou Ana Paula Barros. Você já sabe, agora tem Adele. Hello.
3: Hello.

Morrissey, Babe Come Back. E aqui no WhatsApp, um beijo para o Murilo, final do telefone 0488. Um beijo também para a Simone, ela manda um beijo para o Arthur, o seu namorado há 7 meses. Aninha, sou separada e depois de tantos anos conheci o Arthur. Estamos muito felizes e começando um novo relacionamento. Que Deus abençoe vocês, Simone. Obrigada pela sua participação. E um beijo também para o Leonardo, ele gostaria de ouvir Seu Crazy. E logo, logo, o Rogério coloca na programação pra gente.

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0: 10h58.
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2: Nessa noite eu tenho uma boa notícia pra você. Lembra, eu sempre falo aqui no programa que todas as coisas cooperam para o

Sucesso nos anos 90, Ordinary World com Duran Duran. Antes, para matar a saudade do Peninha, Sonhos. Música que a Mônica, final do telefone 8199, nos pediu. Um beijo para você, Mônica. Um beijo também para o Valdir. E ele manda um abração para todo mundo que está na lanchonete do Neto, curtindo No Ritmo do Amor. Valdir, muito obrigada pela sua participação. Uma linda noite. Beijo também para a Sônia Miranda. Ela participa no meu Insta. Ela é fã do Paralamas do Sucesso e já tem Paralamas do Sucesso aqui no Ritmo do Amor, Soninha.

Encerrando a sequência Paralamas do Sucesso com a Marisa Monte, o amor não sabe esperar. Eu volto depois do intervalo comercial e conto com a sua companhia, aliás, todas as noites, hein?

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4: 11:26.
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6: Você é muito bem-vindo e pode participar a hora que você quiser. 3499-136-2203. Esse é o nosso WhatsApp. Você pode pedir a sua música romântica preferida, pode mandar um beijo para quem você gosta ou uma pessoa que é especial na sua vida. Faça aquela homenagem gostosa para quem você ama. Eurythmics, Miracle of Love.

Programação Ken, Everybody's Changing. E aqui no WhatsApp, um beijo para Shirley, final do telefone 4912. Um beijo também para a Regina. Ana, eu adoro o seu programa, sou fã do Roberto Carlos. Regina, hoje eu vou tocar Cama e Mesa. Aguenta aí, espera só mais um pouquinho. Eu quero mandar um beijo também para o Lucas, que trabalha comigo aqui na rádio. Meu sonoplasta querido, bom trabalho para você. E obrigada pela sua companhia todas as noites.

0: Hoje eu encerro e muito bem no ritmo do amor. Jorge Vercillo, que nem maré. Antes, Benson Boone, Beautiful Things. Obrigada pela sua companhia e obrigada também pela sua participação no 3499-136-2203. É uma delícia ter você pertinho, curtindo a programação junto comigo. Eu te espero todas as noites aqui na rádio e sempre lá no meu Insta, no Sou Ana Paula Barros. Beijo da Ruiva, fica bem.
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Olha meu compadre, seja gente fina, chega, dance de verdade. 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

0: 3h47.
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0: 5 e 16.
1: Raízes do Sertão.
2: Isso é Mari Fernandes, Cleide Romário, Mari da Bazinha.

0: Matheus, Gustavo Lima.
1: Os meninos.
2: Juntou, hein?
3: Quem gostou faz barulho! 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
1: 5:34.
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5: 8:06.
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0: bom dia, bom dia, bom dia!
1: Daqui pra frente.
0: Esse é o nosso ritmo nessa bela manhã de sábado na Nova Era FM.
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0: 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Vambora, vambora, vambora. 8 horas e 8 minutos, 8 e 8. Muito bom dia pra você. Nando Vieira chegando por aqui nas ondas da 99.5 em mais uma bela manhã de sábado em Uruaçu. Começando pra você o nosso bom dia, alegria. E o nosso pique é esse.

0: bem, Danade Bonso. Bom dia, bom dia, bom dia pra você que tá ligadinho. Conando Vieira aí nas ondas da 95, 99.5 Nova Era FM. Estamos chegando por aqui nessa bela manhã de sábado, dia 20 de junho de 2026. Começando com você, com muita alegria, muita alegria no coração. Mais um bom dia, alegria.
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1: Hoje tem, hoje tem café, hoje tem café. Alô, você ligadinho comigo na Nova Era, muito bom dia pra você. Você que está na fazenda, você que está no sítio. Olha aí, pra você que está na beira do lago, às margens do lago Serra da Mesa. Pra você que está aqui em Uruaçu, está no seu carro, né? Bom dia pra você. Pra você que tá curtindo a Nova Era em casa, bom dia pra você. Pra você que tá curtindo no trabalho, bom dia pra você. Está começando o nosso Bom Dia Alegria, mais do que especial de sábado. Eita, coisa boa! Chegou o fim de semana. Ontem teve jogão da seleção brasileira, né? 4-0. A galera esperava um pouquinho mais, né? Mas tá bom, 4-0 tá bom, né? Vamos lá. Daqui a pouco a gente fala sobre isso. 22 graus agora em Uruaçu. Tempo e temperatura pra você. Pode chegar aos 31 graus no horário mais quente do dia, na parte da tarde. Mas nesse momento está 22 graus aqui em Uruaçu. Galerinha, um abraço pra você, muito obrigado pela companhia, fica por aí até meio-dia, tem muita música bacana, tem a sua participação comigo no 3357-1549, 3362-3357-1549, já pode mandar a sua mensagem, tá bom? Já pode mandar a sua mensagem aí pra gente mandar um alusão mais do que especial pra você, pode pedir a sua música, aqui a música que você pedir, eu vou tocar. Pra você. Aqui você não pede, aqui você manda. Você está na 99.5 Nova Era FM. Vambora. Vamos começar o nosso programa mais ou menos assim, ó. Fica ligado comigo e curte, porque hoje vai ser só nesse estilo. Aô, trem! Vamos começar com o Rick Renner. Enrosca, enrosca. É assim. Final de semana, alegria. Vamos lá. 8:12. Bom dia.

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4: 8:26.

A sua manhã com mais alegria, 8h27, 8h27. Dando Vieira já está de volta com você na 99.5 Nova Era FM com o nosso Bom Dia Alegria, mais do que especial de sábado. Muita música bacana, né? Muita música legal passou por aqui no primeiro bloco do nosso programa e tem muito mais pra você aqui. Participação, vamos lá. Quem tá falando comigo? Teles. Ô, Teles, bom dia pra você, viu? Bom dia, bom dia. Teles já pediu uma música que a gente vai tocar pra você já já. Fica ligadinho comigo. Mais alguém falando comigo aqui? Deixa eu ver. Bom dia, um sábado abençoado pra todos nós. Coloca qualquer uma de Henrique e Juliano, por favor. Beleza. Só não colocou seu nome aqui, né? Pessoal do Estar Bem. Manda o nomezinho de vocês pra nós aí, pra nós falar pra vocês, tá bom? Manda o nome de vocês aí que a gente vai falar aqui, beleza? Mas eu vou tocar de Henrique e Juliano já já. Fica ligadinho, porque tem muita música bacana pra você hoje até meio-dia. Nando Vieira por aqui, te fazendo companhia no nosso Bom Dia Alegria, mais do que especial de sábado. Gente, daqui a pouquinho a gente vai falar pra vocês. É a Brenda, né? Brenda, bom dia, Brenda. Obrigado pela participação. Já já tem pra você Henrique e Juliano, tá bom? Ontem, houve aí o prêmio saiu ontem, né? Da Drogaria Abadia. O prêmio saiu ontem, 300. O outro sorteio que teve foi R$400. Aí veio acumulando e teve uma ganhadora, se eu não me engano, teve a ganhadora ontem. Deixa eu ver aqui, a dona Dilma mandou pra gente aqui. Deixa eu ver aqui, a ganhadora do Pix de ontem, sexta-feira, é Eclesiana. Eclesiana Aires, da Beira do Lago. Ela ganhou R$300 ontem. Olha, gente, fica ligadinho, fica ligadinha na programação aí da Nova Era FM. Aqui tem prêmio todos os dias pra vocês, né? E ontem ganharam aí mais R$300. Trezentão no Pix, ontem, da Drogaria Abadia. Daqui a pouquinho a gente vai falar mais um pouquinho sobre isso aqui pra vocês, tá bom? 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Vamos lá, música pra você? Chega de papo, né, ô Nando Vieira? Hoje é sábado, é pouca conversa e mais música. Chegando pra você aqui, ó, aqui você pede e a gente toca. O Teles pediu pra gente aqui, ó, Zezé de Camargo e Luciana, duas numa tacada só, depois vem a da Brenda, vambora. Irmão da Lua, amigo das estrelas, Zezé de Camargo e Luciano, 8h30, 8h30, bom dia.

Eu acho que todo mundo que tem mulher, que tem namorada, todo mundo que tem uma pessoa especial na vida, deveria fazer para ela pelo menos uma declaração de amor por dia. Olha no fundo dos olhos dela e diz simplesmente o seguinte: eu sou seu fã número 1.

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9: 8:51.

Muito bem, agora são 8 horas e 51 minutos, 8h51. Nando Vieira já de volta com você aqui na Nova Era FM. Muito bom, muita participação com a gente aqui, ó. Muita gente participando. Neurivan Pereira, bom dia pra você. Ele pediu um forrozinho bacana aqui, ó, forrozinho gostoso. Já tá na ponta da agulha, viu, Neurivan, fica ligadinho aí, já a gente toca pra você, beleza? Quem mais pediu? A Fernanda pediu uma música aqui. Fernanda, infelizmente eu não tenho essa música na grade. A gente vai providenciar aí pra próxima semana, a gente tá tocando pra você, tá bom? Pede outra aí que eu vou tocar pra você, sim, com certeza. Ah, Raimundinha, alô Raimundinha, bom dia. Raimundinha, ouvinte assídua aqui da nossa Nova Era FM, né? Sempre ligadinho com a gente e participando de toda a programação da rádio. Já eu vou tocar pra você Mato Grosso e Matias, tá bom? Tem uma lista aqui na frente que a gente vai tocar, já toca a sua. Fica ligadinho comigo. 8h52 agora. 8 horas 52 minutos. Eu quero mandar um alôzinho especial também pra minha amada, a Helenita, ligadinha com a gente. Mandou aqui também uma mensagenzinha aqui no WhatsApp da rádio, né? É? Ela tá pedindo um alôzinho pra ela e também um alôzinho pra nossa pequenininha, o meu xodó Maria Vitória. Bom dia pra vocês duas, tá bom? Beijo! Agora são 8h52, 8 horas 52 minutos, 3355 1549 62 3357 1549. Tá liberadinho, você pode mandar a sua mensagem, pedir a sua música e a gente vai tocar pra você. Já a gente vai começar a mandar um alô pra galera que tá sempre ligado com a gente aí e tá aqui também mandando mensagem. Já a gente começa a soltar os áudios que a gente tá recebendo, beleza? Vamos de música! 8h53 agora, 8 horas 53 minutos, e aqui você pede e a gente toca Neurivan Pereira. Aí pra você, ó. Leãozinho do forró, vestidinho preto.

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4: Muito bem, agora são 9:08, 9:08. Bom dia pra você. 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Seja sempre bem-vindo, seja sempre bem-vinda. Ouvir a Nova Era é bom demais. 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Tem mais para você aqui na Nova Era FM. 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E a Drogaria Abadia fica na Rua Goiânia, ao lado do supermercado Marconi. 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Falar em supermercado Marconi, quero mandar uma alusão especial aqui pra galera lá do supermercado Marconi. O Marconi é uma pessoa boa pra caramba, muito gente boa, né? 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Parceiro nosso aí também, vai ser um dos nossos parceiros aqui na programação da 99.5. Falando aí na Drogaria Abadia, houve uma sortuda ganhadora do Pix de ontem, sexta-feira, foi a Eclesiana Aires.

mora lá na beira do lago, ou ela estava na beira do lago na hora que a equipe da rádio ligou para ela, né? E ela falou certinho, ela não disse alô, ela disse Drogaria Abadia, a que te deixa mais saudável todos os dias. E faturou aí R$300. É um incentivo pra você aí, ó. Tá vendo? 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E você pode faturar. Começa segunda-feira agora, tá? A promoção continua e ela começa novamente agora na segunda-feira com R$100. Então fica sempre ligado, fica sempre ligada na 99.

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8: 9:13.
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0: 9h14, 9h14. Nando Viana já tá de volta com você. Depois de um pequeno intervalo comercial aí, já estou de volta com o nosso Bom Dia Alegria, mais do que especial de sábado. É mais do que especial porque você está participando com a gente. E você que é ouvinte e não está participando aí, pode mandar a sua mensagem aqui no 62-3357-1549. Ana Paula, bom dia pra você, Ana Paula. Ela já mandou a frase: Drogaria Badia, que te deixa saudável todos os dias. Muito bem, Ana Paula, parabéns pra você, viu? Agora é só ficar ligadinho aí na programação da Nova Era FM, que no final da semana aí, ou a qualquer momento durante a semana, a equipe da rádio vai ligar pra você. E quando ligar, você tem que dizer: Drogaria Abadia, a que te deixa mais saudável todos os dias. Muito bem! É isso aí! Olha, e pra você que faturou aí na sexta-feira, parabéns pra você, né? Parabéns mesmo. Cadê a galera que tá sempre ligadinho com a gente, mandando um alôzinho pra nós aqui, ó? Mandando um alôzinho sempre pra gente aqui no WhatsApp da rádio. Alô! Alô, você! Tá ligadinho comigo aí, ó. Você que tá acompanhando a nossa programação pela internet, bom dia pra você, muito obrigado pela companhia. Quem acompanha aqui a gente pela internet, acompanha ao vivo, vê toda a movimentação nossa aqui dentro do estúdio, vê como é que funciona, vê a gente entrar, sair, falar, mexer aqui nas coisas aqui, vai estar sempre acompanhando a gente aí, viu? E pra você que está fora aí, ó, ligadinho aí, vambora, vambora, mete bloco e vamos junto. Você que tá trabalhando, pra quem tá trabalhando aí, bom trabalho pra você, continue ligado com a gente aqui na 99.5. E a Ana Paula tá falando aqui, ó, Ana Paula Silva, Fazenda Crepúsculo. Ela disse que ontem tava ligando, 24 horas, ligadinho na rádio. Muito bem, Ana Paula, parabéns pra você, obrigado, mas obrigado mesmo, de verdade, em nome de toda a equipe, de toda a produção aqui da nossa Nova Era FM, muito obrigado aí pela sua companhia, tá? Não só pra você, mas pra todos os nossos ouvintes, obrigado pela companhia de todos, continue ligadinhos com a gente, porque a Nova Era é a rádio que mais dá prêmios, é a Nova Era FM. Beleza? 9h17, chegando música pra você. Já, tem mais participação aqui. Alô, quem é que tá falando comigo? Vamos ver aqui. Quem é que tá dando um bom dia pra nós? Vamos ver.
2: Bom dia, Nando Vieira.
0: Bom dia.
2: Vamos aqui pra nós, com o Mato Grosso, Matias.
0: Mando.
2: Memórias.
0: Tem
2: bom dia.
0: Bom Salve dia.
2: Abençoado Deus.
0: Pra nós tudo, dona Raimundinha. Raimundinha. Já faturou prêmio com a gente aqui também, Raimundinha, né? Ô, Raimundinha, bom dia pra você, viu? Obrigado pela participação. Continua ligadinha com a gente aqui. A sua música tá na ponta da agulha, que é a segunda que vai sair aqui, beleza? Fica ligado aí. Pra você que tá ligado comigo, tá chegando música e essa música é boa, que eu vou te contar um negócio.

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0: Bom dia, Alegria, 9h37 agora. Bom dia, Alegria! Olha só, no começo do nosso programa aqui, eu falei que o Brasil tinha ganhado de 4-0. Mas foi 3. Foi 3-0. Muita empolgação e vontade também, né? De ter mais... O Brasil ter feito mais gols. Foi 3-0. O Brasil ganhou do Haiti ontem. Muito bem. Tá aí, tá indo bem na Copa, né? Antes de começar a Copa, eu fiz uma enquete aqui perguntando se o Brasil ganharia a Copa e tal, o que você acharia. Muita gente respondeu que provavelmente a Copa não, né? Mas nós somos brasileiros e teimosos. Estamos vivos ainda aí, né? Tem mais um jogo aí por essa semana que vem, agora tem mais um jogo. E vamos torcer aí, o Brasil tem que ganhar esse jogo também, né? Brasil vai ter que ganhar esse jogo, porque Marrocos jogou com o Brasil, ficou 1-1, e agora Marrocos joga contra o Haiti. Então, Brasil tem que ganhar esse jogo para permanecer vivo. Eita coisa boa, a gente entende pouco disso, né? Mas contra o Haiti, o Brasil teve o time com maior média de idade em Copas desde 1962. Muito bem. Aí, Brasil vivo, firme e forte aí na Copa do Mundo, e a gente do lado de cá torcendo pros nossos jogadores trazer essa taça pra casa, né? Vamos lá. É isso aí. Em Uruaçu agora, 26 graus. Já estamos aí com 26 graus. Ameno, tempo bacana, tempo gostoso. Agora clima de frio, né? Época de frio, junho, julho. Um pouquinho frio, muito gostoso, muito gostoso. À tarde faz um calorzinho aí, mas tá muito bem, muito bom, muito bom. Vamos lá, 62-3357-1549. Você manda sua mensagem e a gente toca a música que você pedir. Olha só, a Lurdinha. Alô, Lurdinha, bom dia pra você, Lurdinha. Bom dia, minha amiga, tudo bem com você? Obrigado pela participação. E a Lurdinha tá falando aqui, ó. O sorteio da Drogaria Abadia vai ser hoje. Não teve ontem. Teve ontem sim, minha querida. Teve ontem sim. E quem faturou o prêmio de R$300 foi a Eclesiana Aires. Eclesiana Aires, ela faturou o prêmio aí de R$300 ontem. Viu, minha querida Lurdinha? Tá bom? Ontem teve o sorteio sim. Beleza? Continue ligadinho com a gente aqui na 99.5 Nova Era FM em Uruaçu. Hoje é sábado, final de semana. Bom dia, Alegria no ar com você. Até meio-dia, Nando Vieira tá por aqui te fazendo companhia. E vamos de mais música. Olá, aqui a música não para.
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0: Israel e Rodolfo. Não, mas quase. 9h40.

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8: 9:55.
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10: Bom dia, alegria. Já estou de volta com você. 9:56. 9:56. Bom dia, alegria. Nando Vieira já de volta com você. Vamos lá. Serviço de utilidade pública para você aqui, ó. Para você que está aí, ó, precisando trabalhar em vagas de emprego, viu? Em vagas de emprego para você aqui. O Império Real, restaurante, churrascaria Império Real, está precisando de churrasqueiro, cozinheira e atendente. Seja maior de 18 anos com experiência na área, tá bom? Se você tem interesse ou sabe de alguém que está precisando e tem interesse, você vai enviar o seu currículo para o número 62998373298. Eu vou repetir para você aqui, ó. Vagas de emprego para churrasqueiro, cozinheira e atendente. Na churrascaria Império Real, tá bom? É parceiro nosso aqui da rádio também, e você tem que ser maior de 18 anos e tem que ter experiência, tá bom? Experiência na área aí. O churrasqueiro, cozinheira e atendente. E você vai mandar o seu currículo para o número 99837-3298. Se não deu tempo para você anotar, daqui a pouco a gente vai falar de novo. Ou então você pode mandar uma mensagem aqui pro WhatsApp da rádio e a gente passa o número para você, beleza? Oportunidade de emprego aí, ó. Fica ligadinho aí. Trabalhar é muito bom. 9:57, 9:57. Um alôzinho mais do que especial aí para os nossos parceiros, nossos colaboradores, né? Aqui da Nova Era FM, os nossos colegas de trabalho também estão ligadinho com a gente aí, acompanhando o Bom Dia Alegria de hoje. Bom dia para vocês aí. Bom dia também pro pessoal do Supermercado Morenta, lá sempre ligado com a gente, da Nova Era FM, acompanhando aí toda a programação da rádio. Eu quero mandar um alôzinho especial aqui pro Marcelo, lá da Tradicional Veículos. Marcelo, essa hora deve estar na chácara, na fazenda, né? Ô Marcelo, um abraço para você aí, um abraço para toda a turma aí que tá sempre ligadinho com a gente. Marcelo me falou que lá na fazenda o rádio é ligado 24 horas por dia. 24 horas por dia o rádio é ligado lá na Nova Era FM. Marcelo, um abraço para você, bom dia para você, bom dia para sua família, bom dia para todos que tá ligado com a gente aí, beleza? Para você que tá aí na beira do lago, curtindo aí o sábado, né? Já como finalzinho de semana, muito obrigado aí pela companhia, continua ligado aí, 99.5 Nova Era FM, para você que tá ligado comigo aí pela internet também, bom dia para você, valeu, muito obrigado. Para você que tá nas fazendas aí da região, muito obrigado aí pela companhia. Manda um alôzinho pra gente aqui, ó, 62-3357-1549. Esse é o WhatsApp aqui da Nova Era FM. Você vai mandar a sua mensagem aí e a gente vai jogar no ar aqui pra você. Beleza? Pode pedir sua música. E a música que você quiser pedir, você pode pedir que nós toca pra você aqui. Não tem desse negócio, não. Você pode pedir e a gente vai tocar pra você. Sim! Bom dia, alegria. Que você pede e a gente toca. Quem mais tá comigo aqui? Cadê a Maquiane? Bom dia, Maquiane! Maquiane apareceu, hein? Tá ali na escuta. Maquiane, bom dia pra você, obrigado, viu? Obrigado, tá sempre na escuta com a gente lá. São ouvintes assíduos aqui da nossa Nova Era FM. Bom dia, viu, Maquiane? Tem mais gente aqui, ó. Tá faltando mais gente pra participar comigo aqui. Cadê a galerinha que participa sempre com o Nando Vieira aqui aos sábados? Bom dia pra vocês, vamos lá. Vamos lá, mais músicas. Tocam as músicas um pouquinho mais diferente agora? Vamos lá? Chegando pra você.
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10: Bom dia, alegria! E é assim, ó. Nossa alegria é assim, ó. 10 horas em ponto. Agita aí! Cadê o Gini Geno?

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2: Muito bem, agora são 10:17, 10:17, Dado Viela já de volta com você, na 99.5, você está nas YV 932, Nova Era FM, modulando em 99.5 MHz, Uruaçu. Seja bem-vindo, seja sempre bem-vinda. 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
1: 10:21.
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5: Muito bem, agora são 10:22, Nando Vieira já de volta com você na Nova Era FM. Bom demais, hein? Hoje é sábado, dia 20 de maio de 2026. Olha só, quem tá falando comigo aqui? Bom dia, Nando, ótimo final de semana pra você e todos os ouvintes da Nova Era. Quero ouvir uma música com o Tião Carreiro e Pardinho, música A Mão do Tempo. Valdemis de Barro Alto. É Valdemis? Lá de Barro Alto. Tava sentindo sua falta aqui, meu jovem. Todo final de semana você fala comigo. Todo sabadaço você vem aqui e fala com a gente na Nova Era. Beleza, bom demais da conta. Vou ver se eu consigo achar essa música aqui pra colocar aqui pra nós, né? Porque aí nós já vai curtir ela agora, que eu vou falar de um assunto aqui que é bom demais da conta. Eu vou ver se eu consigo achar essa música. Acho que eu não vou conseguir achar ela aqui, não. Mas vamos lá. Olha só, tem um assunto aqui muito interessante. Eu preciso falar com vocês. A partir do dia 1º. A partir do dia 1º do 7, Nando Vieira vai estar com você a partir das 5 horas da manhã, de segunda a sexta-feira, só tocando moda boa pra gente. Viu? Só moda boa mesmo, só moda de viola, aquelas músicas bacanas. Então não esqueça, coloque aí na sua agenda, tá bom? Coloque aí na sua agenda, a partir do dia 1º de julho, se eu não me engano vai dar numa quinta-feira, acho que quinta-feira vai ser dia 1º de julho, se eu não me engano vai ser numa quinta-feira, às 5 horas da manhã, Nando Vieira vai estar aqui juntinho com vocês, dia 1º de junho, vai dar uma quarta-feira, se não me engano. Isso, vai dar uma quarta-feira. Coloque aí na sua agenda, a partir do dia 1º de junho, 5 horas da manhã, das 5 às 7 da manhã.
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5: Bom dia, alegria. Então vamos lá, voltando ao assunto. Nando Vieira deu uma vaciladinha aqui, mas vamos lá. A partir do dia 1º de julho, às 5 horas da manhã, começa aqui na Nova Era FM um programaço muito gostoso pra gente ouvir. Das 5 às 7 da manhã, a gente vai tocar só músicas antigas, só moda de viola, música raiz, tá? Então, pra você que gosta de acordar cedo, fica ligadinho e vem participar com a gente. Muita novidade, a gente tá trazendo novidade pro nosso programa. Vai ter prêmios todos os dias, vai ter premiação para vocês, a participação de vocês e muita música bacana. Então, a partir do dia 1º de julho, a partir do dia 1º de julho, às 5 horas da manhã, das 5 às 7, Nando Vieira com vocês, tocando as melhores músicas antigas, tá? Música sertaneja mesmo. Só musicão aí, tá bom? Só musicão aqui pra gente, pra gente matar a saudade, né? E lembrar aí os velhos tempos. Pra você que mora na fazenda aí, na hora de você tirar o leite, coloca lá um radinho sintonizado aqui na Nova Era FM, beleza? Eu vou trazer já já a Mão do Tempo aqui pra gente aqui. Ô, Valdemis, um abraço pra você, obrigado pela participação, um ótimo dia pra você aí. Bom dia, Nando! Que seu dia seja abençoado, feliz sábado pra você e a família Nova Era, a Paula Nayara, bom dia pra você, Paula, obrigado aí pela participação no nosso programa, obrigado por estar ligadinho com a gente aí, tá bom? Um forte abraço e que a sua família também seja abençoada, viu? Já já, ela tá pedindo uma música aqui, tocar uma do Mirosmar. Já, já. A gente toca pra você, tá bom? Já toquei uma dele agorinha, né? O Mirosmar é o Zezé de Camargo, se não me engano. Tocando agorinha, passou uma, já já. Agorinha passou uma, a gente vai tocar de novo pra você mais uma dele, já já, tá bom? Agora tá chegando pra você 10h26, 10h26, eu preciso organizar minha grade aqui, que eu vou botar as músicas que vocês estão pedindo. Gian Giovanni chegando aqui pra animar um pouquinho mais o nosso sábado. Bora pescar? Vambora, segura 10h27.

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7: 10h38.
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9: Bom dia, alegria. 10h39. 10h39. Virou aqui agora o relógio. 10h39. Até às 11 horas, Nando Vieira tá por aqui fazendo companhia pra você, viu? Até meio-dia eu estarei por aqui te fazendo companhia nessa bela manhã de sábado com o nosso Bom Dia Alegria. Andaram me corrigindo aqui, porque eu falei que o nosso programa, o novo programa, né, que a gente vai estar apresentando para vocês é a partir do dia 1º de julho, próximo dia 1º agora, tá bom? Me avisaram aqui que eu tinha dito dia 1º de junho, é dia 1º de julho. Então é o próximo dia 1º agora, se eu não me engano, dando uma quarta-feira, a partir das 5 horas da manhã, você que é o nosso ouvinte vai acompanhar o Nando Vieira com mais um programão sertanejo, pé de serra, só com moda boa que é para nós escutar. Tá coisa boa. E olha assim, ó, participa comigo aqui, ó, no 62-3357-1549. Você que está ligadinho sempre com a gente aí, sempre participa da programação da rádio, manda um alôzinho pra mim aqui agora. Digita lá, ó, no WhatsApp da rádio, 62-3357-1549, uma sugestão, dá uma sugestão pra gente aqui, o nome que a gente pode colocar no nosso programa de segunda a sexta-feira, das 5 às 7 da manhã. É só moda de viola, só música raiz, só música gostosa pra gente ouvir assim na parte da manhã, assim aquele, quando você tá tranquilo, pra você ouvir aqueles modão chonado, né? Eita coisa boa, viu? Nando Vieira tá animado, nós estamos animadíssimos aí com mais esse projeto, né? Mas esse projeto aí, vamos lá? A partir do dia 1º agora, viu? A partir do dia 1º, das 5 às 7 da manhã. Manda aí pra gente aí a sua sugestão e a gente vai falar aqui no ar aqui, tá bom? Depois, provavelmente no próximo final de semana, a gente vai fazer uma enquete relacionada a isso aí. Mais ou menos alguma coisa assim pra gente poder ir se interagindo um pouco mais. E lembrando sempre a você aí que a partir do dia 1º, das 5 às 7 da manhã, Nando Vieira, aqui na Nova Era FM, com o programão Sertanejão, pé de serra mesmo, daquele bom, pra escutar moda boa. Ai, ai. Ô, meu jovem, bom dia pra você aqui, o nosso amigo Valdemes, ligado com a gente, ele pediu e a gente vai tocar pra ele. Quem mais pediu pra mim? A Paula Nayara pediu mais uma música aí do Mirasmar. Achei uma aqui, vou tocar pra nós, tá bom? Eita coisa boa, viu, senhor? Hoje é dia 20 de junho, 2026, sábado, 10h41. Bom dia, alegria no ar com você. Manda sua sugestão pra nós aí, tá bom? Manda aí pra gente aí a sugestão aí de um nome bacana pra gente colocar no nosso programa, que vai tocar só música sertaneja antiga, só música raiz, tá bom? Manda aí sua opinião, a sua sugestão, dá um nome aí, pensa em um nome bacana aí e coloca aí, manda pra gente aí, pra gente poder estudar o caso. 10h42, aqui você pede e a gente toca.

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0: Olha eu já de volta, agora são 10h58, 10 horas 58 minutinhos. Já estou de volta com o nosso Bom Dia Alegria de sábado, especial de sábado, né? Ô Divina! Divina Nunes! Bom dia, Nando! Ela falou Nando Reis, é Nando Vieira, mas tá valendo. Gostaria de ouvir uma música. Ainda ontem chorei de saudade com o João Mineiro e Marciano. Muito bem, Divina do Setor Sul 2. Bom dia pra você, já tá na ponta da agulha, já já eu vou tocar pra você, tá bom? Fica ligadinha com a gente aí, já já eu toco pra você. Deixa eu ver aqui, tem mais Dilma Brito, gente, vou falar um negócio pra vocês aqui, eu não sabia não. Ô Dilma, bom dia pra você. Dilma Brito faz o programa aqui, o jornal, né? E também faz o programa dela das 3 às 5 da tarde, de segunda a sexta-feira. E a Dilma fez aniversário, na quinta-feira e Nando Vieira não sabia. Eita, que eu vou falar, não sabia, sério meu, não sabia que ela tinha feito aniversário agora na quinta-feira. Ô Dilma, parabéns pra você, tudo de bom, que você tenha muita saúde, paz, muita alegria no seu coração, tá bom? É, Dilma Brito deu maior força pro Nando Vieira, né? Quando a gente veio a primeira vez aqui pra se organizar direitinho e tal, pra poder fazer parte da equipe, né? Dessa equipe maravilhosa, equipe da Nova Era FM, e a Dilma Brito deu o maior apoio, a maior força pra gente aqui. Dilma, um abraço pra você, tudo de bom pra você, pra sua família, que você tem aí muitos e muitos anos ainda pela frente aí, né? Como uma das nossas ouvintes aqui diz que venha pelo menos mais 100 anos aí, né? Dilma, um abraço pra você, muito obrigado, de bom, feliz aniversário, tá? Que você seja sempre essa pessoa maravilhosa, gente boa que você é, beleza? Valeu, obrigado! Muito bem, Dilma Brito aí, fazendo aniversário aí, durante, na semana, parece que foi quinta-feira, né? Que ela fez aniversário, que bom! Ela faz o jornal também aqui, virou notícia às 11 horas, né? Ela tá falando comigo aqui, ela faz o jornal às 11 horas da manhã e faz também o programa A Vez do Ouvinte das 15 às 17, das 3 às 5 de segunda à sexta-feira. 11 horas em ponto, tá chegando quase o finalzinho do nosso programa. Nós temos aí mais ou menos uns 50 minutos de programa pela frente e ainda dá tempo para você participar comigo. Sirlene Rodrigues, bom dia para você. Divina Nunes também lá no setor Sul 2, muito bom dia para você. Quem mais? Quem tá participando comigo aqui? Alô! Bom dia! Bom dia!
1: Sirlene, gostaria de ouvir uma música? Tá
0: bom? Sim!
1: Pode ser Pássaro Sem Ninho? Preço pra você e todos os ouvintes da Nova Era. Que dê, tenha um bom sábado, um bom fim de semana.
0: Ô, trem danado! Bom dia pra você, viu, Sirlene? Pássaro Sem Ninho, bom demais, hein? Já já a gente vai tocar pra você, viu? Pode ficar ligadinha com o Nando Vieira aí, já já você vai ouvir aí o seu Pássaro Sem Ninho. Aqui é assim, você pede e a gente vai tocar pra você mesmo, não tem desse negócio não. Ai, ai, tem mais gente aqui, quem é? O Valdemir está participando de novo aqui com a gente, ele quer uma música de João Paulo e Daniel. Com João Paulo e Daniel. Beleza. Vamos ver, dá tempo sim, já já a gente toca pra você, beleza? Vamos lá, vamos de música, música, música. Quem pediu música aqui? Foi a Divina? A Divina do Setor Sul 2. Aqui você pede e a gente toca pra você, Divina.
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0: Que aqui é assim, a música do passado e a música do presente se encontram aqui na Nova Era FM. Ainda ontem chorei de saudade, João Mineiro e Marciano. 11 horas e 13 minutos, 11 e 13.

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3: Muito bem, agora são 11 horas e 12 minutos, 11 e 12. Muito bom dia para você, ligado com Nando Vieira, na 99.5. 99.5 Nova Era FM. Olha só, para você aí que está precisando trabalhar, né? Tem oportunidade para você de emprego aqui, tá bom? Ah, o pessoal lá da Churrascaria Império Real, pessoal da Churrascaria Império Real, eles estão precisando aí de gente para trabalhar com eles, né? Estão precisando de churrasqueiro, cozinheira e atendente. Churrasqueiro, cozinheira, cozinheira e atendente. É necessário você ter experiência apenas para cozinheira, tá? Você que é cozinheira de mão cheia, tá precisando faturar uma graninha extra aí, dá uma chegadinha lá na Churrascaria Império Real, ou então manda seu currículo para eles no 62998373298, tá? 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O pessoal da Churrascaria Império Real, eles estão contratando churrasqueiro, cozinheira e atendente, tá bom? É necessário você ter experiência apenas para a área de cozinha. Então você tem que ter experiência na área da cozinha ali para, né, manipular os alimentos ali. Então você é cozinheira, dá uma chegadinha lá na Império Real, ou então manda seu currículo para eles, 998373298, beleza? E aí eles vão te convidar para fazer uma entrevista, enfim, vão organizar, tá bom? Eles estão precisando de churrasqueiro, cozinheiro e atendente. Pra você que tá precisando faturar uma graninha extra aí, tá na hora.

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2: A seleção brasileira volta a campo hoje à noite pela segunda rodada da Copa do Mundo. A partida será contra a seleção haitiana logo mais às 21h30. O treinador Carlos Ancelotti não antecipou oficialmente a escalação, mas deixou claro que vai ter mudanças no seu time. Sobre o adversário Haiti, ele fez elogios ao time e garantiu que vai ser um jogo complicado. Descreveu algumas características do adversário desta sexta-feira e lembrou que a Copa do Mundo tem confrontos equilibrados. Danilo e Matheus Cunha devem entrar no time. Nos bastidores, a dúvida está entre Lucas Paquetá e Danilo Santos no meio de campo. O Brasil deve ter esta escalação para começar o jogo. Alisson no gol, Danilo, Marquinhos, Gabriel Magalhães e Douglas Santos, Casemiro, Bruno Guimarães e Lucas Paquetá ou Danilo Santos, Rafinha, Matheus Cunha e Vini Júnior. Brasil e Haiti, logo mais às 21h30 na Filadélfia.
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4: Agora são 11 horas e 18 minutos, 11 e 18. Nando Vieira já está de volta com você. A Nova Era FM. Mandaram um alô pra mim aqui. Deixa eu ver quem é que tá mandando aqui pra mim aqui.
5: Bom dia, Nova Era. Como é que você tá, maluco? Manda aí uma música do Tunico e Tinoco aqui pro meu amigo Boy. Boy, olha, você é grande.
4: Amigo Boy, lá no Serra Grande. Lá de Serra Grande. Ô, Baiano, bom dia pra você, viu? O Baiano é meio doido, meu. Parece que o homem falta um parafuso na cabeça dele. Ô, Baiano, bom dia pra você, viu? Vou ver se dá tempo aqui, eu boto pra você. Se não der tempo, eu vou mandar essa aqui pra ele também. A próxima que tá na ponta da agulha aqui, beleza? Valeu, Baiano, obrigado pela participação. Um abraço pra você e pro seu amigo aí também, que tá sempre ligado com a gente aqui. Vambora! 11 horas e 19 minutos, 11 e 19. 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Seja sempre bem-vindo, seja sempre bem-vindo, seja sempre bem-vinda às ondas da Nova Era FM. Eita, ouvir a Nova Era é bom demais, não é? Bom demais na conta. Vambora. Não é bom demais na conta. É bom demais. Eita, coisa boa, viu, senhor? Aqui é o negócio é o seguinte. Aqui é, você tá na Nova Era? Ai, tá bom demais. Pede aí sua música aí. Manda lá. 62-3357-1549. Você pede a sua música e a gente vai tocar pra você. Um abraço especial aí, um ótimo dia, um ótimo sábado, final de semana aí, pra toda a turma que tá ligada com a gente aqui nos setores de Uruaçu. Vamos lá. Primavera, pra você do setor oeste, Parque Paraíso, setor sul 1, sul 2, Lago Sul 1 e 2. Pra você do setor aeroporto, Vale do Sol, pra você que tá ali no Jorgina. Setor Jorgina, Monticelli, setor Monticelli ou Monticelli, né? Um abraço, pessoal da rua João Nortense ali, ó, tá sempre ligado com a gente ali próxima à rodoviária nova, né? Pra você que está aqui no centro, alô comerciante, pra você que é comerciante, pra você que é comerciário, bom dia pra vocês aí, vem fazer parte aqui da equipe da Nova Era FM, ser parceiros nossos aqui, né? A nossa turma tá na avenida sempre aí, conversando aí, batendo papo aí com os nossos comerciantes aí. Um abraço pra vocês, muito bom dia pra você que tá na fazenda, ou você que tá na estrada, na BR-153 aí, vai com calma, devagar, na BR-153 está sendo duplicada, então tem uma movimentação muito grande aí do pessoal que tá trabalhando, mas o pessoal que tá trabalhando na BR-153 estão sempre ligadinho com a gente também aí, né? Já participaram com a gente aqui, é porque lá é muito ruim de sinal do telefone, às vezes é mais complicado para eles mandarem mensagem. Mas eu sei que tem gente aí que tá ligado com a gente, trabalhando aí na BR-153, na duplicação aí da BR-153. Um abraço para vocês, bom trabalho. A turma aí trabalha firme, né? Pega firme e forte mesmo aí, quase que 24 horas por dia. Um forte abraço para vocês, obrigado pela companhia, continue ligadinho com a gente aí. E você que tá atravessando aí, passando pela BR-153 aqui, ó, cortando a nossa querida e amada cidade de Uruaçu. Para você que está chegando em Uruaçu, seja bem-vindo. E para você que está indo ou está só de passagem aí na BR-153, boa viagem para você. Vai com calma, que o trânsito tá pesado, viu? Tira o pezinho do acelerador e bota o pezinho no freio. E vamos juntos com muita alegria, sempre sintonizado na 99.5 Nova Era Uruaçu, Goiás. Tem mais gente participando com a gente aqui? Nosso bom dia, alegria. Quem tá falando comigo? Alô, bom dia. Opa, peraí, Nando Vieira, Carma, alô, bom dia.
6: Bom dia, Nando Vieira, Elizabeth da Primavera 2, gostaria de ouvir Menina da Aldeia.
4: Então, Elizabeth, bom dia pra você. Elizabeth sempre participando com a gente aqui, né? E se eu não me engano, o dia que Nando Vieira fez um sorteio aqui, eu acho que foi a Elizabeth que faturou. uma garrafa térmica e parece que um jogo de talher. Foi isso mesmo. Ô Elizabeth, bom dia pra você, viu? Eu não sei se vai dar tempo de eu tocar sua música hoje. Já são 11h23. Vou fazer o possível aqui, tá bom? Tem mais gente participando com o Nando Vieira. Alô, bom dia!
2: Estamos por aqui, Nando Vieira, na 153. Na obra de alargamento da 153. Essa bela Uruaçu. Bom dia, meu amigo.
4: Bom dia!
2: Bota aí pra tocar aí pra nós aí, ver se dá tempo aí. Um countryzinho show de bola pra todo mundo que tá trabalhando aqui na, no alargamento da 153.
4: Beleza, meu jovem? Ô William, um abraço pra você, tá vendo? Foi só eu falar no pessoal aqui do BR 153 que a galera já manda luzinho mesmo, né? O pessoal tá ligado com a gente lá sempre. Bom dia pra você aí, William. E pra você e pra toda a turma que tá aí trabalhando, pegando firme aí no pesado aí. Um ótimo dia pra vocês. Obrigado pela participação. Eu vou procurar um country aqui pra ver se dá tempo pra gente tocar, viu? Eu não vou te garantir, mas eu vou fazer uma forcinha. A Sirlene tá mandando mais um áudio aqui. Alô, Sirlene, bom dia.
7: Oi, Nando Vieira. Eu fui sorteada com o almoço no dia dos namorados. Almocei lá. Antes de ontem. Almoço maravilhoso lá do Planalto. Fui sorteada. Dia dos namorados.
4: Olha aí, Sirlene. Bom dia, Sirlene. Parabéns pra você, ô Sirlene, parabéns aí, né? Faturou o prêmio aqui da rádio, né? Faturou o almoço aí, parabéns. Parabéns, muito bom saber. Muito bom, parabéns pra você, viu, Sirlene? Ô Willemar, Willerman, aqui pra mim tá aparecendo Willerman. Se for isso mesmo, você confirma pra nós aí, beleza? Tá lá na BR-153, trabalhando na duplicação da BR-153. Willerman e toda a equipe aí, tá trabalhando junto com ele lá. Um abraço pra vocês, obrigado pela companhia. Continua assim, ó, sempre ligadinho com a gente na 99.5. E a partir do dia 1º, tem programa novo na Nova Era FM, das 5 às 7 da manhã. Das 5 às 7 da manhã, Nando Vieira com vocês na Nova Era FM, com um belo programa trazendo só música antiga mesmo, só música boa pra gente ouvir. Assim, não é que essas outras são ruins, mas são músicas mais antigas, gostosas, moda de viola, só aquelas modona mesmo, chonada, tipo essa aqui, ó.

0: aqui dando vida, fez uma bagunça danada aqui, viu? Gente do céu, que é isso que eu aprontei aqui? Rapaz, eu fui organizar o negócio aqui. Eu acho que eu me empolguei demais, apertei o botão aqui que não deveria. Mas é assim mesmo, vambora, né? Vamos nessa. É, isso mesmo, fazer o quê, né? Isso acontece. A música que eu queria ter colocado pra trocar naquele momento era essa música aqui, ó. A outra!
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0: Vambora!

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Bom dia, alegria, Nando Viana de volta, 11 horas 36 minutos, 11h36, está quase chegando ao final aí o nosso programa de hoje, né? Pra você que participou comigo aí, ó, valeu. Pra você que não participou, no próximo sábado a gente tá de volta com muita música bacana pra você. E lembrando a você que a partir do dia 1º nós estaremos aqui na Nova Era FM com uma programação muito bacana pra vocês aí a partir das 5 da manhã, das 5 às 7 da manhã, só com música boa pra você. Onze e 38, Alan Jackson.

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1: 11:47.
2: Bom dia, alegria! 11 horas 47 minutos, 11:47. O nosso programa está chegando ao final, hein? Falta aí pouco mais de 10 minutinhos para terminar o nosso programa. E eu já vou por aqui, encerrando a minha participação com vocês no programa Bom Dia Alegria Especial deste sábado, dia 20 de junho de 2026. Lando Vieira está indo nessa. Um forte abraço. Muito, mas muitíssimo obrigado a todos que participaram conosco no nosso programa de hoje. Para você que ouviu o nosso programa e não participou com a gente, bom dia para você, bom final de semana. No próximo sábado estaremos de volta, se assim for permitido, estaremos de volta aqui na 99.5, na minha, na sua, na nossa Nova Era FM, com mais um programaço para vocês aí, tá bom? Eu espero trazer mais novidades para vocês, beleza? E não se esqueçam, a partir do dia 1º, das 5 às 7 da manhã, Nando Vieira estará fazendo companhia para vocês em mais um programa mais do que especial aí. Das 5 às 7 da manhã, a partir do dia 1º, nós estaremos aqui na Nova Era FM com muita música bacana para vocês, a participação de vocês, interatividade, notícias, informações. Vai ser um programa bem completo, bem bacana para vocês aí, os nossos queridos ouvintes da Nova Era FM, tá bom? Um forte abraço para você, muito obrigado, um ótimo final de semana, levanta a cabeça, bola para cima e vamos nessa, porque é a vida que segue. 11:49, beijo no seu coração e eu já me despeço de vocês com uma música bem bacana, essa que eu escolhi especialmente pra gente terminar. E as pessoas que a gente não conseguiu atender hoje para tocar as músicas que vocês pediram, perdão, no próximo sábado a gente vai atender vocês, beleza? Forte abraço, até mais. Foto 3x4 com Gilberto e Gilmar. Fui! Valeu!

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2: 12:05.

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internacional e tem também novidades do mundo da música. A gente fala de Bon Jovi, a gente vai falar de David Guetta. E pra começar aqui hoje tem o CK com Love New Entity.

Now or Never, Pitbull e Bon Jovi aqui no Milkshake. E olha só, gente, que história legal do Bon Jovi. Ele originalmente, ele não acreditava no potencial da música Living on a Prayer e precisou ser convencido por Desmond Child e Richie Sambora a gravar a faixa. O vocalista tinha dúvidas sobre a música durante a composição, acreditando que ela não combinava muito com a identidade da banda. Os coautores chegaram a ficar de joelhos para implorar que ele desse uma chance à canção, que acabou se tornando um dos maiores hinos da história do rock. E aqui a gente segue o som de One Republic, Need Your Love.

Nothing, Calvin Harris, aqui no Milkshake. Tô indo pra aquele intervalo rapidinho, já já eu tô de volta com esse programa que é um doce, que é uma delícia, que é o Milkshake. Milkshake, Milkshake, Milkshake.

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0: 12:35.
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2: 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Milkshake tá de volta, um ótimo fim de semana pra você. E agora a gente curte Grace Abrams por aqui. 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

Forever Young, essa música todo mundo conhece. David Guetta, Alphaville e Ava Max, com essa versão mais jovem, mais remixada de Forever Young. E por falar em David Guetta, a gente, ele agitou a França com uma série de apresentações de peso. O DJ recebeu nos palcos nomes consagrados como Black Eyed Peas, Jennifer Lopez e Akon. Além das festanças, David Guetta deixou os fãs curiosos se quando ele voltar aqui pro Brasil, ele também vai trazer esses convidados estrelados. E aqui a gente segue com a loirinha Sabrina Carpenter, Espresso.

0: meio country pra fechar o nosso milkshake de hoje. Muito obrigada pela sua companhia, sou a Flávia Becker, tô indo nessa e até o próximo milkshake. Tchau, tchau. Milkshake, milkshake, milkshake.
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0: no primeiro tempo. Correu a maior parte do jogo atrás do resultado. Somente aos 50 minutos do segundo tempo, nos acréscimos, é que o Dragão conseguiu empatar. Perotti fez 1-0 para o Leão e Léo Jacó, aos 50 minutos, empatou o jogo. Resultado considerado bom pelo treinador interino Renan Brito, que não falou em coletiva. Adson Batista falou e disse que o Renan Brito teve um desempenho muito bom. Dragão que volta a campo no próximo dia 28 contra a Ponte Preta. Partida que será pela 15ª rodada, às 4 da tarde, em Goiânia.
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5: 1:04.

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0: 1:13.
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2: Eu acho que todo mundo que tem mulher, que tem namorada, todo mundo que tem uma pessoa especial na vida, deveria fazer para ela pelo menos uma declaração de amor por dia. Olha no fundo dos olhos dela e diz simplesmente o seguinte: eu sou seu fã número 1.

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9: Semana Nova Era. 1:26.

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7: 1:47
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0: deixa ela falar, o Henrique.
1: Alô, gente! 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
0: Simão!
1: É assim, ó.

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7: 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O Vila Nova e o Goiás voltam as suas atenções para as partidas que terão nesse final de semana. O Vila, por exemplo, treina intensivamente em Goiânia, visando a partida deste sábado que terá contra a equipe do Náutico. O jogo acontecerá pela 14ª rodada no estádio Onésio Brasileiro da Varenga. O Vila tem 25 pontos e lidera a competição juntamente com São Bernardo. Nesta semana, o Flamengo fez proposta para contratar o jovem atacante Gustavo Puskas, 3 milhões e meio por 80% dos direitos. Por enquanto, ainda não deu negócio. Enquanto o Goiás vive um momento de instabilidade no Campeonato Brasileiro. A equipe que volta a campo pela 14ª rodada, em partida de domingo às 18h30 em casa, contra o bom time do Operário de Ponta Grossa. Como seu principal objetivo é voltar à Série A, Goiás é sabedor que em casa terá que pontuar, já que vem tropeçando. Na última partida, foi goleado em casa pelo placar de 4-0 pelo Novo Horizontino.
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6: Duas e 26.
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0: 2:34.
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5: 2:45.

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2: 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A Copa do Mundo apresentou ontem os seguintes resultados: República Tcheca 1, África do Sul também 1, Suíça 4, Bósnia 1, Canadá meia dúzia, Qatar 0. E a seleção mexicana venceu a Coreia do Sul pelo placar de 1-0, tornando-se a primeira seleção conquistando a classificação para a segunda fase. Hoje, mais 4 partidas. Estados Unidos, às 16h, enfrentará a Austrália. Às 19h, será a vez de Marrocos enfrentar a Escócia. Mesmo grupo do Brasil, a seleção brasileira encara às 21h, a seleção do Haiti. Enquanto a Turquia, 0h, encara o Paraguai. Já pela Série B, ontem uma partida abrindo a 14ª rodada. Sport 1, Atlético Goianiense também 1.
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1: Vera. 3:24.
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8: 3h44.
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1: 3:54.
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5: A seleção brasileira não teve dificuldades em vencer ontem a equipe do Haiti pelo placar de 3-0, com gols de Vini Júnior e dois de Matheus Cunha. Brasil venceu com facilidade e assumiu a liderança provisória do Grupo C com 4 pontos. Mesma pontuação do Marrocos, que bateu a Escócia pelo placar de 1-0. Brasil e Escócia jogam agora no dia 27. E nesta partida, o Brasil vai ter que, na pior das hipóteses, empatar para conquistar a sua classificação. Se vencer e a equipe do Marrocos não golear o Haiti, o Brasil assumiria a condição

0: 4 e 9.
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0: Olá pessoal, está no ar mais um SPC. É, samba, pagode e churrasco. Eu sou Cido Gameiro, tô chegando, vou te fazendo companhia. Final de semana é tudo de bom, né? Carvão já está no ponto, o clima tá perfeito pra gente ouvir boa música, bater papo, trocar uma ideia e deixar esse final de semana melhor ainda. Vai erguer a cabeça e dar partida com força total. Vamos com a energia lá em cima e abrimos, por sinal, muito bem com Xande de Pilares cantando o hino. Tá inscrito? Solta o som, vem comigo e vamos curtir.

frequência para coração. Chega aquele pagode romântico, né? Tem muita gente que tá sensível. Brincadeiras à parte, pagode romântico é tudo de bom também. Irresistível para cantar com os olhos fechados. Com vocês, a voz marcante do Belo e o sucesso Perfume aqui na programação.

0: Balanço bom demais com Negritude Júnior, clássico Beijo Geladinho. É, fechando aí o nosso primeiro bloco, ó, a carne tá no fogo, então segura aí o apetite que o SPC faz uma pausa rápida para o nosso intervalo. No segundo bloco você vai curtir muita coisa boa, tem Jorge Aragão, tem Martinho da Vila, tem o Pixote, muito mais. Ó, não sai daí que eu volto num segundo.
1: Não

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8: Quatro e 39.
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11: Te falei que era rápido. Estamos de volta com o seu samba, pagode e churrasco desse final de semana maravilhoso. Espero que o copo já esteja cheio aí e o astral, ó, lá em cima. Pra abrir o nosso segundo bloco, a gente traz aqui um encontro de gigantes que, ó, é de arrepiar. É o Exalta Samba, recebendo o mestre Jorge Aragão na belíssima Eu e Você Sempre. Curte aí.

0: definir uma palavra aqui para essa música. Histórico. Gonzaguinha com a espetacular E Vamos à Luta. Uma canção que há mais de 40 anos emociona e mostra a verdadeira alma do povo brasileiro. Eu tô poético hoje, né? Então, pessoal que trabalha com fé e não foge da batalha, que privilégio ouvir aqui no SPC, né? É poesia no rádio, a gente tem que curtir mesmo. E pra manter esse clima, esse pique, vamos com os reis do pagode romântico dos anos 2000. É, o Grupo Pixote traz o sucesso Insegurança. Curte aí no SPC.
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0: É, gente, para fechar o nosso fim de semana com chave de ouro, o balanço contagiante e inconfundível do Só Pra Contrariar, que usa até as letrinhas, né? SPC. Qual é o clássico mineirinho? O SPC Samba Pagode Churrasco fica por aqui. Eu agradeço o seu carinho, a sua sintonia. Obrigado pela audiência, né? Essa parceria que a gente tem todo final de semana aí, sempre na hora do almoço, curtindo um churrasquinho. Que você continue tendo um dia abençoado e a gente se fala na próxima semana. Um abraço, turma!
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1: 5:15.
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0: moderação, amigo.
1: Sextou sem moderação.
0: No pelo, valendo, você tá
1: valendo.
0: Doido. Ai, bebê.

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3: Cinco e 27.
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9: 5:46.

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1: 6:09.
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1: E aí, como é que tá você nesse final de semana? O clima aqui é muito melhor, é muito mais gostoso. Eu sou o Luciano Leão e agora tem a Hora do Peão. E aqui fica muito melhor porque ele tá com a gente.

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0: Vem matar a saudade, vamos de Gino e Gino.

0: muita alegria que a gente tem por aqui, né, Torinho? Porque esse povo é muito bonito. Esse povo é muito animado. Aí não tem como a gente não se animar também, né? Ô, Torinho, Henrique e Juliano, você promete? Que modo rodeio? Ah, se eu quero, Torinho. Ah, se eu quero.
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0: 6h39.
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0: muita alegria, completamos 60 minutos. Marca aí, Torinho, tem mais 60. Vai escolhendo a próxima hora. Vai programando que já já nós volta.
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0: 7 e 8.
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3: Vem que a festa aqui é pra lá de boa, é a festa da hora do pião. Eu, Luciano Leão, com esse Torinho danado aqui, Torinho bonito. Torinho, mais uma hora. Vamos abrir já com música boa? Vamos de Pedro, Paulo e Alex.
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Cristiano, escondendo o ouro. Vá, que a gente não esconde o ouro não, viu? Que a gente mostra só as melhores.

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0: modão que faz o povo ferver, né, Toninho? Faz o povo pular? A gente tem aqui. Claro que a gente tem. Ó, vai ter daqui a pouquinho, Toninho me falou. Cochicha aqui, Toninho. Modo rodeio também, né, Toninho? Bicho, só tem modão, rapaz.
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0: Deus, Henrique Juliano, chonei. Agora eu quero aquela que faz tempo que você não ouve.
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0: Você tá louco, isso aqui é um hino da música sertaneja. Chegando Roberta Miranda, vá com Deus.

0: Toninho, por aqui a gente tá fechando. Tamo encerrando a hora do peão, né, rapaz? Mas foi uma delícia, não foi não? Tamo indo nessa, mas prometendo voltar amanhã. Você volta, Toninho? Amanhã, ó. Mesmo horário, o povo tá esperando, hein? Gente, um beijão, ótimo final de semana e continua por aqui. Vem cada coisa boa. Ou se vem, né, Toninho?
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1: Boa noite.
2: 8:13.
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2: Fim de semana é tudo de bom e está no ar o Deixa Rolar. Tudo bem que é o dia?
1: Fala, Cido! Fim de semana Deixa Rolar juntinho com a gente aqui chegando nessa animação gostosa.
2: Verdade.
1: Nesse clima gostosinho de final de semana. Ó, gente, final de semana é só alegria. Fala sério, né, Cido?
2: Verdade. Muita música e a gente embala com a trilha sonora perfeita pro seu ficar mais legal ainda, né?
1: Não é? E aqui só tem as melhores. Selecionamos a dedo, a sua favorita e, claro, com fofó também do seu artista favorito, porque aqui eu sou assim, eu libero mesmo a fofoca.
2: Ah, então, tem que ter o tempero, né? Bora de música, Taylor Swift, The Fate of Ophelia.

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0: fim de semana, deixa rolar. A gente curtiu aí Alex Aaron Ordinary e a gente vai falar com a Kel. O que você tem agora pra gente?
1: Olha, tem notícias de Katy Perry.
0: Ah, Katy Perry?
1: Pois é, gente. A cantora tá preparando o lançamento de Watch Burn e a expectativa entre os fãs já é altíssima, tá? Olha, a música promete ser uma das grandes apostas da cantora para esse novo ciclo, né? Trazendo uma sonoridade que vai mostrar a intensidade de ser quem ela é. Bom, já sabe que vem hit bom por aí, né, gente?
0: Já, sem dúvida nenhuma, né?
1: Maravilha.
0: Aliás, ela teve alguma que se deu mal? Não, né? Não tem no histórico dela,
1: né? Não tem, ela só lançou sucesso, fala sério.
0: Verdade, é uma pegada muito legal e vai fazer. E a gente já tá curioso aí, né?
1: Eu tô curiosíssima.
0: Bom, vamos curtir mais música?
1: Bora, tem Maroon

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0: Deixa Rolar tem Dua Lipa, Rodine.
1: É, Cido, tá na hora de fazer aquela pausinha, mas vai ser muito
0: verdade.
1: Rápido.
0: Tomar uma aguinha, né? Tomar claro. Uma água. Aquela que o passarinho do bebe, né? Com conhaque pra tosse.
1: Ih, que isso?
0: Já viu esse lance? Toma uma com conhaque. Tinha um companheiro, rapidinho aí, ele gostava de tomar uma, quer dizer, até hoje, né? Aí falou assim, ó, tô com a garganta meio irritada, toma uma com limão aí. Com conhaque, não sei o quê.
1: Diz que cariri com mel também é bom. Ih, gente, tô dando receita demais aqui.
0: Para.
1: Vamos
0: pro intervalo e a gente vai voltar ação, hein?
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0: 8h40.
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0: Continua aqui o fim de semana, deixa rolar, Kel. Que delícia, hein?
3: Delícia demais é ter a companhia do nosso ouvinte aqui nesse fim de semana gostoso. Ainda mais quando a gente separou uma lista de músicas que dá vontade de, ó, mexer o quadril,
0: né? Verdade, nesse pique legal de final de semana, é o seu final de semana. E a gente embala aí com a trilha sonora perfeita, falando em música,

0: E a gente curtiu aí The Wanted, Glad Your Game.
1: Bora fofocar?
0: O que você tem pra gente agora?
1: Olha, você sabe que a música
0: Vogue... Eu fiz um suspense, né, Flávia? Ó, oh, tá, curtiu? Kel, onde está você, garota? Manda aí.
1: Olha, gente, a música Vogue, um dos maiores sucessos da carreira dela, Madonna, tá no centro de uma briga judicial envolvendo uma editora e uma marca de roupa, você acredita?
0: Ô, louco, a Madonna?
1: Pois é, a disputa gira em torno do uso da obra e possíveis violações de direitos, mostrando como a influência desse hino da Madonna continua através das décadas. Você pode, você acha que você pode pegar o nome Vogue e colocar em qualquer lugar? Não pode.
0: Não dá. Eu tinha um cachorro chamado Vogue e agora vou trocar pra Totó. Eu tô até com medo aí. Vai que arrumo, né? Tem que ser uma coisa semelhante, né?
1: Tem que ser algo assim.
0: É, não vou falar disso não, viu?
1: Deixa pra lá.